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10: Ligado com a gente, 20 horas 35 minutos na capital de todos nós, Roraimenses e Roraimados. Boa noite pra você que está curtindo a nossa programação. Que bom estar com você, né? É, tocando muita música e... Cara, não tinha visto essa, vou colocar aqui, ó. Vai tocar aqui no bloco Anitta e Alceu Valença, né? Como é que vai sair essa música? Vai ser a segunda do bloco, o nome da música é Não Me Cutuca. 20h35, vem pra cá, vem pra Folha, no oferecimento de Alfa Viagens, Loja Neon, Odonto Company, Unidade Santa Luzia, Mercadinho Alegria, Frigo 10 e Paraíso das Tintas. Hoje é sexta, bebê, hoje é dia de curtir música. Vando, Fogo e Paixão.
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3: Eu dedico essa música à primeira garota que está sentada ali na fila. 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

Aí, tranquilo? Olá, gente! Boa noite! Estamos chegando agora ao finalzinho do nosso programa MP Boa. 20 horas e 53 minutos. Sexta-feira, hoje sim, né? Ontem eu dei tchau pra rapaziada, disse que já ia embora, voltar só na segunda. Errei o dia, hein, cara? Quero mandar um grande abraço pra vocês. 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Bom final de semana. Que você curta ao máximo as pessoas que você ama e esteja perto de quem gosta realmente de estar com você, tá certo? Procure um tempo sagrado, agradeça ao nosso Deus Pai Todo-Poderoso e sempre esteja perto de quem você ama, tá certo? E ama você também. Tchau, tchau. Fiquem todos na Santa Paz de Deus. Curta a nossa programação do final de semana, que é boa demais. E eu vou deixar a minha última de hoje pra você, ó. Romaria, tchau, tchau.

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0: 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Está no ar a Voz do Brasil. As notícias do governo federal que movimentaram o país no dia de hoje.
8: Olá, boa noite.
9: Boa noite para você que nos acompanha em todo o país.
8: Sexta-feira, 14 de agosto de 2026.
9: Vamos ao destaque do dia.
8: Vícios em apostas.
9: 1.200.000 brasileiros decidiram bloquear o próprio acesso às plataformas.
8: E mais de 800 mil pessoas estão impedidas de apostar em bets por participarem de renegociação de dívidas. Dilson Santa Fé.
10: Desse total, aproximadamente 794.200 estão relacionadas à modalidade voltada a inadimplentes.
9: A regulação da publicidade para bets foi tema da entrevista de hoje.
8: Ricardo Morishita, da Secretaria Nacional de Defesa do Consumidor, faz um alerta para quem gosta de jogar.
11: Jogar faz você perder dinheiro. Você perde. A regra é perder.
9: E hoje vamos fazer um passeio por patrimônios históricos brasileiros.
8: O Brasil possui 26 locais com esse título mundial da Unesco.
9: Pela voz de quem vive no local, conheceremos mais sobre três cidades tombadas.
12: Sou nascido aqui em Ouro Preto, sempre fui apaixonado pela história, sempre ficava encantado, né, com aquele centro histórico ali, parecia a cidade que a gente vê naqueles filmes europeus.
13: São Miguel das Missões, que esse ano estamos comemorando 400 anos da história das missões.
14: E as pessoas só conhecem a cidade de Olinda pelo carnaval, mas muita coisa em Olinda aconteceu primeiramente.
8: Hoje na apresentação da Voz do Brasil, Luciano Seixas e eu, Mariana Jungmann.
9: E acompanhe a gente ao vivo, acesse radiogov.ebc.com.br ou o canal Gov na sua TV aberta.
8: O governo brasileiro abriu processo para avaliar a adoção de medidas de reciprocidade em resposta às tarifas impostas pelos Estados Unidos.
9: A análise tem como base a Lei da Reciprocidade Econômica, que permite ao Brasil adotar medidas para responder a ações comerciais consideradas prejudiciais ao país.
8: O Ministério das Relações Exteriores também informou a solicitação de consultas diplomáticas com o objetivo de buscar uma solução por meio do diálogo.
9: Enquanto isso, o governo brasileiro seguirá defendendo o multilateralismo e buscando novos mercados para os produtos brasileiros.
8: Uma resolução do Ministério de Minas e Energia define diretrizes para o combate a fraudes e adulterações no mercado de combustíveis e de derivados de petróleo.
9: A norma também apresenta medidas para o fortalecimento da fiscalização pela Agência Nacional do Petróleo, Gás Natural e Biocombustíveis, ANP.
15: O objetivo da norma é fortalecer a fiscalização do mercado de combustíveis. Elaborada pelo Conselho Nacional de Política Energética, o documento estabelece a atuação da Agência Nacional do Petróleo, Gás Natural e Biocombustíveis nas ações preventivas de fiscalização dos agentes regulados, nas atividades de produção, importação, distribuição e revenda varejista de combustíveis e derivados de petróleo. Assim, a ANP poderá fazer a identificação antecipada de falhas e a adoção de medidas corretivas para manter o adequado funcionamento dos equipamentos, contribuindo para o aumento da confiabilidade e segurança operacional. A norma determina ainda um maior intercâmbio de informações eletrônicas com institutos de defesa do consumidor, ministérios públicos, polícias civil e federal e Inmetro. Caberá também à ANP combater as fraudes no setor, com atenção especial para matérias-primas, tipos de petróleo utilizados, os derivados e biocombustíveis produzidos, atestando anualmente que a produção está adequada ao processo produtivo, garantindo uma maior confiabilidade aos consumidores. Nazi Brum para a Voz do Brasil.
8: Quem negociou dívidas de cartão ou de contrato com o FIES não pode realizar apostas nas chamadas bets.
9: De acordo com o Ministério da Fazenda, cerca de 800 mil pessoas estão impedidas por conta das renegociações.
8: A restrição também abrange beneficiários de programas sociais e aqueles que decidiram aderir à plataforma de autoexclusão.
16: Mais de 800 mil pessoas que renegociaram dívidas estão impedidas de apostar em plataformas autorizadas pela Secretaria de Prêmios e Apostas, a SPA. Desse total, aproximadamente 794.200 estão relacionadas à modalidade voltada a inadimplentes e 33.120 ao Fundo de Financiamento Estudantil, o FIES. Também há bloqueios para beneficiários do Bolsa Família e do Benefício de Prestação Continuada, o BPC. Segundo o Ministério da Fazenda, essas restrições seguem uma decisão do Supremo Tribunal Federal, o STF. Outra opção é a plataforma centralizada de autoexclusão, que permite solicitar o bloqueio de acesso às plataformas autorizadas. Já foram registrados mais de 1.200.000 pedidos. A plataforma também oferece cursos gratuitos sobre aspectos comportamentais e financeiros relacionados às apostas. Ainda um autoteste de saúde mental, com informações sobre riscos associados a apostas e pontos de atendimento no Sistema Único de Saúde, o SUS. Para obter mais informações e entrar na plataforma de autoexclusão, acesse gov.br/fazenda. Dilson Santa Fé, para a Voz do Brasil.
9: Pois é, e o vício em apostas, especialmente entre os consumidores que utilizam casas ilegais, vem preocupando os órgãos de controle do governo federal.
8: Para reduzir os prejuízos, uma portaria regulou as publicidades das casas de apostas, as chamadas bets.
9: Entre os órgãos envolvidos na regulação e fiscalização dessas propagandas está a Senacom, a Secretaria Nacional de Defesa do Consumidor.
8: E esta semana o tema foi discutido em oficina promovida pela Secretaria com PROCONs de todo o país.
9: Hoje nós conversamos mais cedo sobre o assunto com o secretário da Senacom, Ricardo Morishita. Acompanhe.
8: Secretário Ricardo Morishita, bem-vindo à Voz do Brasil. Prazer ter o senhor com a gente. Bom, secretário, essa semana a Senacom promoveu duas oficinas voltadas para as entidades do Sistema Nacional de Defesa do Consumidor, né? Uma delas reuniu os PROCONs de todo o Brasil para tratar de crédito ao consumidor, fiscalização e combate ao endividamento. Queria que o senhor falasse para a gente, então, o que foi abordado e como os PROCONs podem ajudar nesses problemas das famílias.
17: Muito bom. Olha, esse é um tema que tem preocupado todos os consumidores, o endividamento. Ele é um tema muito relevante. A primeira medida é trocar informações. A segunda é trabalhar na prevenção, combater tudo aquilo que pode ser combatido preventivamente. E depois verificar os efeitos para que na reparação, na negociação da dívida do consumidor, a gente consiga dar sempre a melhor proteção.
9: Tem uma outra oficina, que a Mariana falou de duas, né? Que seria a capacitação desses órgãos de defesa do consumidor em relação às bets, né? As apostas de cota fixa, chamadas bets, que hoje é um problema nacional, né? Se não mundial. O que foi abordado nessa capacitação, secretário?
17: Olha, basicamente, a gente estava bastante preocupado com a questão da publicidade. Essa oficina, ela reuniu, eu acho que isso é importante a gente comentar, os três grandes setores públicos, a área pública que tem poder de fiscalizar e ajuizar ações. Então, nós tivemos lideranças dos PROCONs, das cinco regiões do país. Nós tivemos promotores que estão trabalhando com esse tema e também a Defensoria Pública, porque a tutela, a proteção e o acesso dos consumidores carentes individualmente, você tem a Defensoria trabalhando. E os três juntos, além de trocar informações, a gente pôde olhar, sobretudo, para como isso chega para o nosso consumidor. E o foco é sempre o combate. O combate à ilegalidade, o combate daquelas que são legalizadas, mas estão cometendo abusos. E o foco é sempre você ajudar nesse mecanismo de prevenção.
8: Inclusive, a gente teve recentemente uma portaria interministerial, né, para tratar dessa questão da publicidade das bets. E a Senacom faz parte dessa... desse grupo aí de organismos do governo que montaram essa portaria.
17: Exatamente, isso é fundamental, né? Você vê o Estado trabalhando junto, coordenadamente, melhora, potencializa os efeitos no dia a dia do nosso consumidor.
9: As plataformas que estão regularizadas, né, junto ao governo federal, estão autorizadas a funcionar, tudo certinho, elas também têm limites, não é isso, secretário? O que as propagandas delas não podem conter, por exemplo?
17: Olha, eu acho super importante, mas eu posso fazer uma observação? O primeiro grande alerta para o consumidor: cuidado com as ilegais. Não há como ganhar com as ilegais. Elas estão descumprindo a norma, não recolhem os valores, não tem segurança para o jogo. É perda certa. Jogar numa bet ilegal é um prejuízo gigantesco para os consumidores, para o bolso dele e para a saúde dele. Então a gente faz esse primeiro alerta: cuidado, consumidor, cuidado com a bet ilegal. Essa é a primeira grande frente. A segunda, Luciano, é aquela para as legalizadas. E aqui acho que tem uma contribuição importante, uma clareza que o Estado brasileiro está dizendo. Três frases que ajudam a gente a entender quais as cautelas que o consumidor jogador, o consumidor apostador precisa ter. A primeira delas é o que o Ministério da Fazenda diz: jogar faz você perder dinheiro. Você perde, a regra é perder. Por isso, toda publicidade. Por exemplo, aquela que mostra que houve um consumidor que ganhou, aí mostra lá que aquele foi o premiado, mostra o valor que foi premiado. É enganoso, porque a regra é perder. em mais de 90% dos jogos, em mais de 97%, 94%. Eu tive agora no Espírito Santo, o Ministério Público fez uma mensuração. Pelo menos 94% dos jogos são perdidos. O consumidor perde. Mostrar que ele está ganhando é uma enganosidade. Não pode. Essa é uma questão. A segunda questão, como jogar? A regra é perder? Aquele que vai na internet ensinar como a pessoa ganha é profundamente enganoso. Como é que você ensina alguém a ter sorte? Quando, na maioria das vezes, você vai perder. Porque é essa a primeira frase de advertência que precisa ser observada. Você vai perder. Você joga por entretenimento. É para se divertir. Mas não porque... Você vai perder. Essa é a primeira frase. E toda publicidade que for contrária a essa frase, ela é enganosa. Essa é a primeira regra. Você vai perder. A segunda regra, que essa diz respeito à saúde e à segurança dele. Pode causar dependência. É sério isso. Porque é biológico. Há uma interferência no comportamento biológico. Então, pode viciar. Porque pode viciar, tem uma regra importante. Quando você faz uma publicidade e facilita o jogo, quando você, por exemplo, você, o consumidor entra ali e aí tem, por exemplo, um botãozinho para turbinar a jogada. Olha, turbinar a jogada, você está incentivando ele a jogar mais. São mecanismos que podem causar vício, dependência. Bonificar é proibido. Por quê? Porque a bonificação, você vai entrar na Bet, já ganha a bonificação, é objetivo, é proibido. É prática abusiva. A 14.790, que é a lei que regulamenta, proíbe, e a portaria 73 interministerial diz a mesma coisa. Por quê? Porque na hora que você dá o bônus, você está incentivando a pessoa a jogar e está aumentando o risco em relação à sua saúde e sua segurança. Jogar pode causar dependência. Você perde dinheiro, pode causar dependência. É o Estado brasileiro dizendo isso. E a terceira coisa, qual é? É aquela que também machuca muito o consumidor, é quando se diz: apostar não é investimento. Não é, não pode se dizer que é investimento, não pode se criar cursos, né? Eu vi uma vez um influenciador dizendo assim: apostar é igual fazer investimento, você precisa ter resiliência, você precisa ter força, mesmo perdendo, se você não continuar jogando, você vai perder mais ainda. É profundamente enganoso.
18: Então, só para a gente concluir, secretário, quais são os canais de denúncias para quem observar propagandas de bet que estejam aí infringindo todas essas regras? Olha, ou propagandas de bets ilegais?
17: Perfeito. Há sempre o canal do Fala BR, que ele pode entrar e pode fazer a sua denúncia. Mas lembra, se a gente está falando das bets legalizadas, aquelas que são autorizadas a funcionar, essa ela tem o consumidor... .gov.br, porque elas são obrigadas a se registrar ali. Agora, tem uma dica que eu acho que é bacana. Como é que você sabe que uma bet é legalizada ou não?
18: Tem um site que você pode conferir,
17: né? Tem um site. Essa é uma boa, exatamente.
18: Eu já fiz entrevistas antes sobre isso.
17: É isso mesmo. É a Secretaria de Prêmios e Apostas, que tem lá um site, e todas as legalizadas estão ali. Agora, a dica mais prática. Veja se ela é bet.br. Ela pode ter qualquer nome, mas tem que ter o nome dela, .bet.br. Se não tem, precisa tomar cuidado. Tem uma exceção também. Tem 6 estados que regulamentam bets. Rio, Minas Gerais, Paraná, Paraíba, Maranhão, Sergipe e Tocantins. Até agora são 6. 21 é fácil, em 21 estados.
18: Bet.br.
9: Muito bem, nós conversamos com o Ricardo Morichita, secretário nacional de defesa do consumidor. Muito obrigado por sua entrevista aqui à Voz do Brasil.
17: Uma alegria estar com vocês, sempre à disposição.
18: Será realizado neste final de semana um mutirão com 10 mil vagas de atendimento em agências da Previdência Social.
9: Para participar, o cidadão deve realizar o agendamento previamente pelo site ou aplicativo Meu INSS ou pela Central 135.
18: E fique atento, golpes e informações falsas sobre benefícios previdenciários têm feito cada vez mais vítimas.
9: Para acessar serviços com segurança e evitar fraudes, aposentados, pensionistas e demais segurados devem utilizar apenas apenas os canais oficiais do INSS.
18: O meu INSS reúne mais de 100 serviços e permite resolver diversas demandas sem sair de casa.
19: A Ivanilce da Silva Santos é aposentada em Rio Branco, no Acre, e conta que sempre que precisa, usa o aplicativo Meu INSS.
20: Sempre está assim, eu uso qualquer hora, através do Gov, né? Eu consigo entrar no meu INSS e fazer tudo o que eu quero pelo celular.
19: Atualmente, mais de 100 serviços do INSS são oferecidos de forma digital pelo aplicativo ou pelo site Meu INSS. A ferramenta foi criada para simplificar o acesso a serviços e evitar filas nas agências. E hoje, 6 em cada 10 requerimentos já são feitos pelas plataformas, segundo a diretora de Tecnologia da Informação do INSS, Aruana Espíndola.
21: Os principais serviços, além do requerimento de benefício por incapacidade, que hoje também é feito de maneira digital. Além disso, salário e maternidade, pensão por morte e aposentadorias também são efetuados por esse site ou aplicativo.
19: Para acessar o Meu INSS, basta ter cadastro no gov.br. Mas quem ainda não tem, pode usar a própria plataforma para solicitar. Além da senha, o aplicativo oferece o duplo fator de segurança. Mas é preciso tomar alguns cuidados para evitar golpes, como não compartilhar senhas e nem confiar em mensagens solicitando dados se passando pelo INSS. Reportagem Gabriela Noronha.
9: Você que é estudante e está escolhendo qual faculdade cursar, uma plataforma do

0: Educação. A consulta ocorre por meio do Sistema Eletrônico de Acompanhamento de Processos da Educação Superior, o EMEC. O sistema gerencia, regula e monitora as faculdades, as universidades e os cursos de graduação e pós-graduação no Brasil. Instituições sem credenciamento e cursos sem autorização não podem funcionar. Já sem reconhecimento, os cursos não podem ter seus respectivos diplomas emitidos e validados. Ao consultar a instituição, também é possível verificar o índice geral de cursos e o conceito institucional. Eles são indicadores de qualidade do MEC, calculados pelo INEP. Rafael Arruda, diretor de Política Regulatória da Secretaria de Regulação e Supervisão da Educação Superior do MEC, destaca a importância de o estudante consultar esses indicadores.
1: É importante que as pessoas entendam a necessidade de observar essas informações para que possam fazer seus cursos em instituições adequadas, corretas e, ao mesmo tempo, de qualidade, e seus cursos também.
0: Antes de serem reconhecidos pelo MEC, os cursos de graduação passam por diferentes etapas de regulação da educação superior. O curso autorizado é aquele que recebe permissão para iniciar seu funcionamento e ofertar aulas. Já o reconhecimento é a confirmação para que o diploma tenha validade oficial em todo o país. Reportagem Júlio César de Oliveira.
2: A Voz pelo Brasil. Próxima segunda-feira é o Dia Nacional do Patrimônio Histórico.
3: O patrimônio é o legado do nosso passado, aquilo com que convivemos hoje e é considerado de valor excepcional para a humanidade, como define a Unesco, a Organização das Nações Unidas para a Educação, a Ciência e a Cultura.
2: No nosso primeiro episódio da Voz do Brasil, vamos falar sobre patrimônios mundiais localizados aqui no Brasil. Acompanhe. Identidade e tradição. Cada pedacinho desse país, que recebeu o título de Patrimônio Histórico Mundial, preserva a memória e garante a riqueza da história por gerações. O Brasil possui 26 locais que receberam essa classificação, seja pela importância da arquitetura e da cultura ou pela beleza natural e ambiental. Então, já que estamos pertinho do Dia Nacional do Patrimônio Histórico, vamos conhecer três desses lugares que já ganharam esse reconhecimento mundial da Unesco. Nossa primeira parada é no Nordeste do país. Vamos até Olinda, em Pernambuco, conhecer o Centro Histórico. Ao caminhar pelas famosas ladeiras da cidade, encontramos igrejas centenárias, conventos e casarões coloridos. O guia turístico Júlio de Paula diz que Olinda não se resume aos famosos bonecos gigantes.
4: E as pessoas só conhecem a cidade de Olinda pelo carnaval, mas muita coisa em Olinda aconteceu primeiramente. A primeira ordem dos carmelitas do Brasil é em Olinda, primeiro convento franciscano do Brasil é em Olinda, primeira catedral que está de pé, né, nos dias de hoje, de 1537, Catedral da Sé, é antigo, primeira faculdade de Direito, primeiro hospital do Brasil, enfim, muita coisa primeiro em Olinda, é o início da colonização.
2: E agora a gente viaja para outro destino. Estamos em Minas Gerais. E o hino do estado vem da gaita do nosso guia turístico Jim Neguinho. Ele vai nos apresentar a cidade de Ouro Preto. O município foi o primeiro do país a ser declarado Patrimônio Cultural da Humanidade pela Unesco em 1980. E aqui o passeio é completo, museus, esculturas e muitas igrejas, com destaque para São Francisco de Assis, feita pelo artista e arquiteto Aleijadinho. Além disso, podemos ver a história do Brasil por toda parte, como as Minas de Ouro, uma importante influência dos africanos, como nos conta Jim Neguinho.
5: Eram pessoas escravizadas, engenheiros, mineradores de regiões específicas do continente africano, que foram trazidos para aquelas condições de escravos para trabalhar na mina de ouro. Os portugueses trouxeram para Ouro Preto mão de obra especializada esse tipo de mineração. Então eu super recomendo conhecer a mina de ouro e a senzala, conhecer esse legado do povo africano aqui na nossa cidade.
2: E Para fechar a nossa viagem, atravessamos o país e vamos percorrer mais de 1.800 quilômetros para o

0: nosso próximo destino. Estamos em São Miguel das Missões, no Rio Grande do Sul. Aqui é possível conhecer os trabalhos dos jesuítas durante os séculos 17 e 18. A principal atração da cidade é o sítio arqueológico de São Miguel Arcanjo. À noite, o turista pode participar de mais um espetáculo. Quem nos conta é a guia Cris Bueno.
1: De noite tem um espetáculo de som e luz, que é um dos espetáculos mais antigos do país, desde a sua criação, que jamais foi interrompido.
0: A Cris Bueno também falou sobre uma famosa tradição na cidade.
1: São Miguel também é reconhecido como a terra dos benzedores. Tem vários benzedores que atendem na sua própria casa. Benzimento era indígena e foi passando de pai para filho.
0: E só de falar desses três lugares, já deu para perceber que o Brasil é muito rico de história e de patrimônios, não é mesmo? Para conferir a lista de patrimônios mundiais reconhecidos pela Unesco, é só acessar o site whc.unesco.org. Aqui é a Raquel Mariano e nos encontramos na nossa próxima viagem. Até lá!
2: Bom, e na próxima sexta-feira a gente traz mais um episódio da Voz pelo Brasil. Dessa vez a gente vai falar sobre folclore e trazer o Boi Bumbá do Maranhão.
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2: Fique agora com as notícias do Poder Judiciário e do Congresso Nacional. Boa noite, um bom fim de semana.
3: A gente volta na segunda-feira. Boa noite.
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6: Prazo para envio de propostas de modernização do sistema de justiça termina neste sábado.
7: STJ mantém multa do Ibama à importadora que comprou borboletas mortas da China.
6: Amanhã é o último dia para informar sobre o transporte gratuito de indígenas no dia das eleições.
7: Boa noite, eu sou Marcela Luiza.
6: E eu sou Walter Lima.
7: Nesta semana, o presidente do Supremo Tribunal Federal e do Conselho Nacional de Justiça, ministro Edson Fachin, e o presidente do Banco Central, Gabriel Galípolo, revisaram uma portaria conjunta que cria um grupo executivo responsável por desenvolver as bases de Sistema Nacional de Registro, Rastreabilidade e Controle da Cessão de Créditos de Precatórios.
6: Na ocasião, o ministro Edson Fachin destacou que o objetivo da iniciativa é garantir mais transparência e segurança. Vamos ouvir um trecho.
8: O objetivo dessa nova regulação, obviamente, não é impedir a circulação de créditos, mas sim de garantir que ocorra com transparência, segurança jurídica, rastreabilidade e proteção aos credores, especialmente aos credores em situação de vulnerabilidade.
7: A nova regulamentação torna obrigatória a escritura pública na primeira transferência do precatório.
6: A medida busca garantir ao credor informações claras sobre o valor atualizado do crédito, o preço negociado e as consequências da operação.
7: O Superior Tribunal de Justiça restabeleceu a multa aplicada pelo Ibama a uma pessoa que comprou 158 borboletas mortas da China sem autorização dos órgãos ambientais.
6: Para os ministros, o ato constitui infração à legislação ambiental. Fátima Uchoa.
9: As borboletas mortas seriam utilizadas na fabricação de quadros. A compradora alegou que a proibição de introduzir espécime no país sem autorização só seria aplicada à importação de animais vivos. Após o argumento ser rejeitado em primeira instância, o TRF4 o aceitou. Já a primeira turma do STJ restabeleceu a multa de R$ 33.600. Seguindo o voto da ministra Regina Helena Costa, que prevaleceu no julgamento, o colegiado considerou que a legislação que proíbe a introdução no território Território Nacional de Animais Estranhos à Fauna Brasileira não distingue entre espécimes vivos e mortos. Assim, basta que um espécime animal ingresse no território nacional sem a licença para que haja infração.
7: Termina amanhã o prazo para que instituições públicas, privadas e da sociedade civil possam apresentar propostas para modernizar o sistema de justiça.
6: As sugestões devem buscar mais eficiência, transparência, acesso à justiça e fortalecimento da governança, com baixo ou nenhum impacto fiscal.
7: Cada instituição poderá apresentar uma única contribuição diretamente por meio de formulário disponível no site do STF, com envio de resumo escrito de até 4 mil caracteres.
6: As contribuições serão comprovadas pelo Grupo de Estudos para a Modernização do Sistema de Justiça, criado pelo presidente do Supremo, ministro Edson Fachin, no âmbito do Centro de Estudos Constitucionais do Tribunal.
7: Sábado é o último dia para informar sobre transporte de eleitores de aldeias indígenas e moradores de zonas rurais, quilombos e outras comunidades tradicionais.
6: O prazo é para o transporte gratuito no dia das eleições. Fábio Ruas.
10: Responsáveis por repartições e unidades do Serviço Público Federal, Estadual ou Municipal devem informar ao juízo eleitoral o número, a espécie e a lotação dos veículos e das embarcações. O dia 15 de agosto também é data limite para informar itinerários, horários e modalidades de transporte que serão ofertados gratuitamente nos dias de votação. Candidatas, candidatos, partidos, federações, coligações ou qualquer pessoa não podem fornecer transporte a eleitoras e eleitores no dia da votação.
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6: Boa noite.
7: E um bom fim de semana.
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12: Eu sou Humberto Pinheiro e estes são os destaques de hoje do Jornal do Senado, que começa agora. Senado aprova sistema de alerta para localizar pessoas desaparecidas. Alcolumbre destaca a produtividade das semanas de esforço concentrado. Cidadania digital pode virar parte da educação básica para prevenir riscos no ambiente virtual. Boa noite. O Brasil registrou 43.828 desaparecimentos só no primeiro semestre de 2026, segundo dados do painel estatístico do Sistema Nacional de Informações de Segurança Pública do Ministério da Justiça. Para mudar esse cenário, a Comissão de Direitos Humanos aprovou a criação de um Sistema Nacional de Alerta para ajudar a localizar pessoas desaparecidas. Repórter César Mendes.
13: O projeto da senadora Damaris Alves, do Republicanos do Distrito Federal, determina que as buscas comecem logo após o registro da ocorrência e classifica os casos como voluntários, involuntários ou criminosos, cada um com seu protocolo específico. Avisos de alerta serão enviados por aplicativo e internet a pessoas que possam ajudar nas buscas com base na localização da ocorrência. Alterações feitas na proposta original ampliam o conceito de desaparecimento involuntário para incluir grupos vulneráveis, como crianças, idosos e pessoas com deficiência, e passam a usar o termo desaparecimento criminoso no lugar de desaparecimento forçado, como explica a senadora Roberta Scioli, do Republicanos de Roraima, que leu o relatório.
14: Essa alteração busca evitar o uso inadequado da expressão desaparecimento forçado, que já possui sentido jurídico próprio no direito internacional e no ordenamento jurídico brasileiro.
13: A proposta vai passar por votação em turno suplementar antes de seguir para a Comissão de Constituição e Justiça.
15: O senador astronauta Marcos Pontes, do PL de São Paulo, criticou a medida provisória que prevê a avaliação pelo Ministério da Educação da proficiência dos médicos recém-formados por meio do Exame Nacional de Avaliação da Formação Médica, o ENAMED. Ele defendeu o projeto de lei de sua autoria que prevê a aplicação do exame pelo Conselho Federal de Medicina como requisito para o exercício profissional. Marcos Pontes destacou que um conceito básico da administração é que quem executa não fiscaliza a própria execução. Assim, para ele, quem executa a formação, ou seja, o Ministério da Educação, não pode fiscalizar a própria formação, o que seria um erro grosseiro.
16: Quem tem que fazer esse exame, quem tem que executar esse exame, tem que ser o Conselho Federal de Medicina, que é o órgão preparado para isso, formado por seus pares, os médicos, são aqueles que entendem do que tem que ser feito para que tenha uma medicina melhor no país.
15: Já o senador Plínio Valério, do PSDB do Amazonas, cobrou a votação da proposta de emenda à Constituição, que amplia a autonomia operacional e orçamentária e financeira do Banco Central. Segundo o parlamentar, a PEC 65 de 2023 também prevê medidas para garantir a continuidade do PIX sob responsabilidade do Banco Central. Plínio lembrou que na época houve um acordo para que a proposta fosse votada em plenário após um prazo de 14 dias, solicitado pelo governo, mas a votação até agora não ocorreu. O senador defendeu o cumprimento do acordo e pediu que o texto seja apreciado logo. Para ele, o período eleitoral não deveria impedir a análise.
17: Há uma disputa econômica mais ampla pelo PIX, só não percebe isso quem não quer. O momento é este. No plano internacional, nós temos uma importante conquista a preservar e ampliar. Na nossa economia, sabemos todos a necessidade de defesa da moeda.
15: Após a semana de esforço concentrado realizado pelo Senado Federal, o presidente da Casa, senador Davi Alcolumbre, defendeu o modelo semipresencial. Alcolumbre reforçou a possibilidade dos senadores conciliarem suas obrigações em Brasília sem deixar de prestar conta nos estados. Mais detalhes com o repórter Douglas Castilho.
18: Com a proximidade das eleições, é prática comum no Congresso Nacional a realização de semanas de esforço concentrado, quando os parlamentares se reúnem nem em sessão para intensificar negociações importantes e votar matérias prioritárias. A medida é utilizada já que as reuniões para decidir as campanhas demandam presença maior dos parlamentares em suas bases. Os senadores que pretendem a reeleição têm até o próximo dia 15 para pedir o registro no Tribunal Superior Eleitoral. Ao fim da sessão realizada na última terça-feira, Davi Alcolumbre reforçou a utilidade do calendário especial.
19: Se nós pegarmos a produtividade da atuação do dia de hoje no Senado Federal, nós cumprimos integralmente o que estava pautado pela Secretaria-Geral da Mesa e anunciado, e incluímos outras matérias como item extra-pauta de solicitação de senadoras e de senadores, inclusive do governo, ou seja, aumentando e muito a eficiência da sessão deliberativa da Semana de Esforço Concentrado.
18: Nas eleições de 2026, 54 vagas no Senado estarão em disputa.
15: O Senado aprovou empréstimos aos municípios de Maceió, em Alagoas, Águas Lindas de Goiás e ao estado de Mato Grosso do Sul. As operações de crédito vão financiar projetos de mobilidade urbana, saúde e infraestrutura. Repórter Lana Dias.
20: Maceió vai contratar 150 milhões de dólares para financiar parte de projetos e obras de infraestrutura e mobilidade urbana, incluindo o sistema de ônibus de trânsito rápido. O dinheiro virá do novo Banco de Desenvolvimento, o Banco do BRICS. Mato Grosso do Sul também foi autorizado a pedir crédito de 80 milhões de dólares junto ao Banco Interamericano de Desenvolvimento, com o objetivo de apoiar a parceria público-privada do Hospital Regional do Estado. A relatora do texto, senadora Tereza Cristina, do Progressistas de Mato Grosso do Sul, explicou que o empréstimo dará mais segurança ao projeto.
21: A operação de crédito contingente constitui instrumento destinado a conferir segurança financeira à parceria público-privada do Hospital Regional de Mato Grosso do Sul, reduzindo os riscos associados ao cumprimento das obrigações do poder público, contribuindo para a estabilidade da relação contratual.
20: Os senadores ainda aprovaram um empréstimo para o município de Águas Lindas de Goiás, que será destinado à infraestrutura, saneamento, mobilidade e demais serviços públicos na cidade. Os textos irão à promulgação. Música.
0: A Comissão de Ciência e Tecnologia aprovou o projeto que inclui a cidade digital como novo eixo da Política Nacional de Educação Digital. A proposta prevê ações nas escolas para prevenir riscos no ambiente virtual. O texto também prevê capacitação de professores e apoio às famílias. A proposta segue para a Comissão de Educação, onde será analisada em decisão terminativa. Mais informações com a repórter Patrícia Oliveira.
1: Com foco no uso de tecnologias digitais por crianças e adolescentes, o projeto aprovado prevê que escolas da educação básica promovam estratégias para prevenir o bullying no ambiente virtual, a superexposição e o uso excessivo de telas, além do compartilhamento indevido de dados e imagens e a desinformação. O texto também prevê a formação de professores e gestores, atenção à saúde mental, campanhas sobre direitos e deveres no ambiente digital e orientação às famílias, aspecto destacado pelo senador astronauta Marcos Pontes, do PL de São Paulo.
22: Às vezes o pai ou a mãe, né, ou os dois, chega e fala assim, deixa lá o celular com a criança conectada, mas não faz ideia com quem essa criança está conversando, não faz ideia o que, ela está vendo.
1: O projeto também estabelece medidas para ampliar a inclusão digital e a educação midiática. A proposta segue para decisão final na Comissão de Educação.
0: Com edição de Paulo Groba e trabalhos técnicos de João Lira, o Jornal do Senado fica por aqui. Acompanhe agora as notícias do Tribunal de Contas da União e da Câmara dos Deputados. Boa noite e um bom fim de semana.
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24: O Tribunal de Contas da União quer ouvir motoristas de todo o país sobre a qualidade dos combustíveis. A consulta faz parte de uma auditoria que avalia a fiscalização da Agência Nacional do Petróleo. Podem participar caminhoneiros, motociclistas, taxistas, motoristas de aplicativo e qualquer pessoa interessada. O questionário pergunta sobre a qualidade dos combustíveis, a fiscalização e o monitoramento realizados pela agência. As respostas vão ajudar o TCU a identificar problemas e auxiliar a auditoria. O objetivo também é melhorar o atendimento às denúncias feitas pelos consumidores. Combustíveis de baixa qualidade podem causar prejuízos aos motoristas, aumentar custos e até comprometer a segurança dos veículos. O questionário pode ser respondido até o dia 10 de setembro. Saiba mais em tcu.gov.br.
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25: Deputados permitem desconto nos salários para pagamento de aluguel.
26: Câmara autoriza porte de arma, oficial de justiça e fiscal agropecuário.
25: Plenário garante novas regras para venda e troca de milhas por dinheiro.
27: Boa noite. A Câmara aprovou um projeto que garante o resgate de milhas por dinheiro e a venda para terceiros nos programas de fidelidade. O repórter Antônio Vital acompanhou a votação.
28: O plenário da Câmara aprovou o projeto que garante direitos das pessoas que adquirirem milhas em programas de fidelidade, como a possibilidade de vender o saldo para terceiros. A proposta regulamenta o funcionamento desse tipo de programa e define regras para a venda, transferência e troca de pontos e milhas por dinheiro. De acordo com o projeto apresentado pelo deputado Ricardo Aires, do Republicanos de Tocantins, as empresas que oferecem programas de fidelidade só poderão restringir a venda de milhas pelos clientes se oferecerem uma opção para converter esses pontos diretamente em dinheiro vivo. Se não houver a opção de troca por dinheiro, a empresa fica impedida de bloquear contas, limitar o número de beneficiários ou dificultar a venda ou transferência dos pontos, com exigências como reconhecimento facial ou biometria. Isso vai valer para o resgate de milhas por produtos ou passagens aéreas, por exemplo. De acordo com o autor da proposta, Ricardo Aires, o objetivo é impedir que uma empresa lucre com a venda de pontos e, ao mesmo tempo, crie empecilhos para o cliente resgatar o que comprou. O relator da proposta do plenário, o deputado Paulo Soares, do Podemos, de São Paulo, defendeu as medidas. Para ele, as administradoras que vendem pontos ou milhas, que hoje têm valor entre R$ 70 e R$ 80, praticam um monopólio quando dificultam o resgate, a venda ou a conversão de milhas em dinheiro.
29: Um projeto como esse estabelece normas importantíssimas para que o consumidor não seja lesado. São regras claramente colocadas para que nenhum dos lados, na verdade, sejam prejudicados e o consumidor tenha livre acesso ao que é direito dele, no caso aqui, no que diz respeito às milhas. Muitas vezes elas vêm como um bônus ou como um cashback, mas em outras ocasiões essas milhas são compradas e, naturalmente, é fundamental que o consumidor tenha pleno direito de distribuir, comercializar, enfim, fazer o uso que bem entender dessas milhas.
28: O projeto que regulamenta o funcionamento de programas de fidelidade e define regras para venda, transferência e troca de pontos e milhas por dinheiro seguiu para análise do Senado. Da Rádio Câmara, de Brasília, Antônio Vital.
2: Consumidor.
25: Juarez Costa, do Republicanos de Mato Grosso, apresentou projeto que determina a retenção do pagamento de compras feitas pela internet até o consumidor confirmar o recebimento do produto. O deputado esclarece que a medida busca reduzir prejuízos provocados por fraudes ou por mercadorias não entregues.
27: Juarez Costa explica que o pagamento poderá ficar retido por até 30 dias. De acordo com a proposta, se o consumidor contestar a entrega, o fornecedor terá 10 dias úteis para comprovar o recebimento ou solucionar o problema. Caso contrário, o valor deverá ser devolvido ao comprador.
2: Habitação.
25: A Câmara aprovou projeto que permite desconto no salário para pagamento de aluguel. Entenda na reportagem de Antônio Vital.
28: O plenário da Câmara aprovou o projeto que autoriza desconto diretamente no salário do inquilino para o pagamento do aluguel. Projeto apresentado pelo deputado Júlio Lopes, do PP do Rio de Janeiro, cria possibilidade de consignação em folha de pagamento para aluguéis residenciais. O sistema será parecido com um dos chamados empréstimos consignados, que permitem desconto em folha para pagar financiamentos bancários. De acordo com a proposta, o aluguel consignado vai funcionar como garantia para as locações, o que pode baratear os custos para o locatário. O projeto estabelece um limite de 30% do salário para o pagamento do aluguel e permite que mais de uma pessoa ofereça essa garantia até alcançar o valor do aluguel. Além disso, prevê que o locatário empregado de empresa pública ou privada ficará dispensado da multa contratual se tiver que devolver o imóvel por conta da transferência para outra cidade. No plenário, o relator, deputado Cláudio Cajado, do PP da Bahia, acatou sugestão de mudança apresentada pela deputada Érica Cocai, do PT do Distrito Federal, que retirou do texto a possibilidade de uso do saldo do FGTS para pagamento do aluguel.
3: Consideramos meritória a emenda de plenário apresentada, vez que preserva a finalidade do FGTS, que é assegurar proteção financeira ao trabalhador em situações específicas, reduzindo-se o risco de comprometimento dessa reserva financeira do trabalhador.
28: O projeto que autoriza desconto diretamente no salário do inquilino para o pagamento do aluguel seguiu para análise do Senado. Da Rádio Câmara, de Brasília, Antônio Vital.
2: Justiça.
27: Zé Adriano, do PP do Acre, é autor de projeto que cria procedimento para investigar as causas de incidentes graves em obras e serviços de engenharia contratados pelo poder público. Pela proposta, a análise será obrigatória em situações de acidentes com morte, entre outros.
25: Zé Adriano explica que a proposta prevê investigação técnica independente para identificar as causas do problema e evitar novas ocorrências. O texto também prevê a divulgação de relatórios no Portal Nacional de Contratações Públicas, com as recomendações resultantes da apuração.
2: Votação.
27: A Câmara aprovou o porte de armas para oficiais de justiça e fiscais agropecuários. O repórter Marcelo Larcher traz mais detalhes sobre as mudanças propostas na legislação.
4: A Câmara dos Deputados aprovou o projeto que autoriza o porte de armas de fogo para oficiais de justiça e auditores fiscais federais agropecuários. O projeto altera o Estatuto do Desarmamento para incluir essas duas categorias entre aquelas que já têm direito ao porte de arma no país. Hoje, essa autorização já vale para policiais, militares e outras carreiras ligadas à segurança pública, desde que cumpram os requisitos legais, como comprovação de capacidade técnica e aptidão psicológica. Pelo texto aprovado, esses profissionais poderão portar arma de fogo de propriedade própria ou fornecida pelas instituições, inclusive fora do horário de serviço, com validade em todo o território nacional, conforme as regras previstas em lei. Outro ponto do projeto é a atualização de regras relacionadas à idade mínima para aquisição de armas. A proibição para menores de 25 anos continua valendo, com exceção das categorias que têm autorização legal para o porte, incluindo agora os oficiais de justiça e os auditores fiscais agropecuários. Relator da proposta, o deputado Jonas Donizete, do PSB de São Paulo, argumentou que a medida reconhece o risco enfrentado por esses profissionais no exercício das funções. Segundo ele, oficiais de justiça e auditores fiscais atuam diretamente na execução de decisões judiciais e em atividades de fiscalização, muitas vezes em situação de tensão e exposição a ameaças. No plenário, o relator foi o deputado Coronel Meira, do PL de Pernambuco. Ele justificou a necessidade de porte de arma para oficiais de justiça.
5: O oficial de justiça exerce, sim, uma atividade marcada pelo risco. É o oficial de justiça que sai dos fóruns dos tribunais para fazer com que a decisão judicial chegue às ruas, às residências, às empresas e tantas vezes aos locais de conflito. É ele quem cumpre mandados de prisão, medidas protetivas de urgência, ordens de busca e apreensão, reintegrações de posse, afastamentos do lar, em situação que podem envolver tensão, resistência, violência e risco concreto à própria vida.
4: O projeto que autoriza o porte de arma para oficiais de justiça e auditores fiscais federais agropecuários seguiu para análise do Senado. Da Rádio Câmara de Brasília, com informações de Daniela Lessa e Antônio Vital, Marcelo Larcher.
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7: Segurança Pública.
25: Júnior Ferrari, do PSD do Pará, é autor de projeto que altera a Lei Maria da Penha para obrigar o agressor a ressarcir os custos com o uso da tornozeleira eletrônica. Pela proposta, os valores arrecadados serão destinados a fundos de combate à violência contra a mulher.
27: Júnior Ferrari argumenta que o custo médio mensal de monitoramento de cada tornozeleira varia entre R$ 200 e R$ 300, pagos integralmente pelo Estado. Ele salienta que a cobrança do agressor não será condição para aplicar a medida protetiva.
25: Júlio Arcoverde, do PP do Piauí, é favorável à redução da maioridade penal de 18 para 16 anos. Ele defende ainda a responsabilização de adolescentes entre 12 e 16 anos que pratiquem crimes com violência ou grave ameaça, crimes hediondos e crimes contra a vida.
27: Júlio Arcoverde argumenta que a medida endurece a punição de adolescentes envolvidos em crimes graves e reduz o uso de menores por organizações criminosas. Ele acredita que a proposta adequa a legislação à gravidade desses delitos e amplia a proteção da sociedade.
7: Comissões.
25: A comissão que analisa a redução da maioridade penal iniciou seus trabalhos sob questionamento de inconstitucionalidade. O repórter José Carlos Oliveira nos traz os argumentos.
8: O deputado Aloísio Mendes, do Republicanos do Maranhão, foi eleito presidente da Comissão Especial da Câmara dos Deputados sobre redução da maioridade penal. Os parlamentares vão analisar três propostas de emenda à Constituição que tratam de plena maioridade civil e penal aos 16 anos de idade, redução excepcional da maioridade penal em casos de crimes hediondos e de extrema crueldade e redução geral da maioridade penal para 16 anos, com previsão de que adolescentes entre 12 e 16 anos respondam criminalmente por crimes cometidos com violência ou grave ameaça, crimes hediondos e crimes contra a vida. Aloísio Mendes escolheu como relator o deputado Mendonça Filho, do PL de Pernambuco, que afirmou foco na construção de uma proposta tecnicamente estruturada nas boas práticas internacionais e moralmente à altura da dor das vítimas e seus familiares.
9: A unificação das PECs que tratam do tema nos permite fazer uma discussão aprofundada sobre como constituir e futuramente regulamentar um sistema prisional juvenil no país, modernizado o sistema de justiça criminal brasileiro para dar uma resposta civilizada à demanda social por justiça.
8: Mendonça Filho apresentou um plano de trabalho para buscar, entre outros pontos, o diagnóstico sobre a promoção da justiça às vítimas, o dimensionamento do impacto civil e o estudo da viabilidade institucional da medida. As audiências na Câmara, os seminários nas cinco regiões do país e as reuniões técnicas com especialistas e entidades vão se basear em cinco eixos temáticos. constitucionalidade, direitos humanos e tratados internacionais, segurança pública, crime organizado e dissuasão penal, infraestrutura e gestão dos sistemas prisional e socioeducativo, impactos jurídicos e legitimidade de eventual referendo popular sobre o tema nas eleições municipais de 2028. Os canais de interação da Câmara com a população, como o E-Democracia, também serão usados para recebimento de perguntas e contribuições por escrito. O relator apresentou um cronograma até a votação da proposta.
9: O debate vai evoluir, certamente numa velocidade reduzida no período eleitoral, mas passada a eleição nós teremos a oportunidade de aprofundar as discussões para que, na minha intenção, até dezembro, tenhamos a votação dessa matéria na comissão especial e no plenário da Casa.
8: A redução da maioridade penal é tema polêmico na sociedade, com forte oposição, principalmente de entidades ligadas a direitos humanos. Antes do início dos trabalhos, o deputado Tarcísio Mota, do PSOL do Rio de Janeiro, apresentou questão de ordem para tentar barrar a instalação da comissão. Depois, utilizou o mesmo instrumento para apontar nulidades e inconstitucionalidades do tema. Também citou jurisprudência do Supremo Tribunal Federal, desrespeito a tratados internacionais e risco de transferência de adolescente do sistema socioeducativo para o falido e superlotado sistema prisional comum.
10: A inimputabilidade penal até os 18 anos, assegurada pelo artigo 228 da Constituição Federal, constitui um direito individual do cidadão em desenvolvimento. O artigo 60 da Carta Magna proíbe terminantemente a deliberação de qualquer proposta de emenda tendente a abolir, entre aspas, direitos e garantias individuais. A instalação de uma comissão destinada a suprimir direitos fundamentais em meio a um período de funcionamento prioritariamente remoto dessa casa configura grave cerceamento democrático.
8: O presidente da comissão, Aloysio Mendes, contestou.
11: Os pontos levantados pela Vossa Excelência já foram vencidos na CCJ com relação à dissimilibilidade desse assunto e com relação à votação remota, existem precedentes na casa e hoje o plenário da Câmara está funcionando de forma remota e a comissão segue mesmo o caminho.
8: A comissão é formada por 38 titulares e igual número de suplentes. Os deputados Guilherme Derrite, do PP de São Paulo, Benes Leocádio, do União do Rio Grande do Norte e Sargento Faul, do PL do Paraná, foram eleitos para as três vice-presidências. Da Rádio Câmara de Brasília, José Carlos Oliveira.
12: Trabalho.
27: Ercílio Coelho Diniz, do MDB de Minas Gerais, propõe a criação do Programa Nacional de Retorno Profissional da Mulher 50+. A iniciativa busca facilitar a reinserção no mercado de trabalho de mulheres com mais de 50 anos que tenham ficado afastadas por pelo menos 2 anos.
25: Ercílio Coelho Diniz alega que essas mulheres enfrentam uma dupla barreira ao tentar voltar ao emprego: o preconceito relacionado à idade e à interrupção da carreira. Para ele, o programa valoriza a experiência dessas profissionais e reduz desigualdades de gênero e de idade.
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12: Economia.
27: O Congresso Nacional instalou a comissão que vai analisar a medida provisória que reduz a chamada taxa das blusinhas. A repórter Maria Neves acompanhou.
14: Deputados e senadores instalaram comissão especial para analisar a medida provisória que trata da chamada taxa das blusinhas. Apresentada pelo governo em maio, a proposta reduz a zero a alíquota do imposto de importação de produtos que custem até 50 dólares dos Estados Unidos, taxa que atualmente é de 20%. Se não for votada até 8 de setembro, a MP perde a validade. O presidente da Câmara, deputado Hugo Mota, adiantou que irá discutir o assunto com o Colégio de Líderes e o presidente do Senado, Davi Alcolumbre, para votar a proposta nas próximas semanas.
15: Para que essa taxação não volte, é necessário que o Congresso Nacional se debruce sobre esse tema nas próximas semanas e eu irei tratar disso no Colégio de Líderes, bem como também com o presidente do Senado, o senador Davi, sobre o que nós iremos fazer juntos, já que é uma comissão mista que depende da participação das duas casas.
14: Para presidir a comissão, deputados e senadores elegeram o deputado Dorinaldo Malafaia, do PDT do Amapá. O vice-presidente será o senador Randolfe Rodrigues, do PT do Amapá, e o relator escolhido foi o senador Eduardo Gomes, do PL do Tocantins. Além de zerar o imposto de importação de produtos de até 50 dólares, a medida provisória reduz a alíquota do tributo de compras internacionais com valores entre 50 dólares e 3 mil dólares para 30%. Até a edição da MP, a alíquota era de 60%. Na justificativa da proposta, o governo sustenta que a medida visa simplificar a tributação e incentivar a adesão dos importadores a programas de regularidade fiscal. A tributação das compras internacionais de baixo valor foi criada no Brasil por meio de uma lei de 2024 que vigorou até a edição da medida provisória em maio. Antes da lei, um decreto de 1980 isentava essas compras do imposto de importação. Da Rádio Câmara de Brasília, Maria Neves.
0: Esporte.
1: Wellington Roberto, do PSD da Paraíba, é um dos autores de PEC que concede imunidade de impostos a entidades esportivas sem fins lucrativos. O texto impede a cobrança sobre patrimônio, renda e serviços das organizações que cumprirem as exigências do Código Tributário Nacional.
27: Wellington Roberto ressalta que o benefício será restrito a entidades certificadas dos setores olímpico, paralímpico, clubístico ou educacional. Ele afirma que a proposta busca ampliar os recursos disponíveis para a formação de atletas e manutenção de projetos esportivos com finalidade social.
1: João Carlos Bacelar, do PL da Bahia, também assina a proposta de emenda à Constituição que pretende incluir as entidades esportivas sem fins lucrativos entre as instituições com imunidade tributária. O objetivo, segundo ele, é equipará-las às áreas de educação e assistência social.
27: João Carlos Bacelar justifica que a medida fortalece o esporte como política pública e garante mais segurança financeira às entidades esportivas certificadas. O deputado diz ainda que o texto mantém a exigência de cumprimento dos requisitos legais para acesso à imunidade.
0: Educação.
1: André Fufuca, do PP do Maranhão, defende a criação de um incentivo educacional no programa Bolsa Atleta. Proposta nesse sentido prevê um adicional de 10% no benefício para atletas que comprovem matrícula e frequência regular em instituição de ensino.
27: Relator da matéria na Comissão de Esporte, André Fufuca avalia que a medida estimula a continuidade dos estudos sem afetar a categoria estudantil, que já exige matrícula como requisito. O deputado acredita que a iniciativa amplia as oportunidades dos atletas após o fim da carreira esportiva.
1: Termina agora o Jornal Câmara dos Deputados, produzido pela Rádio Câmara, com trabalhos técnicos de Wellington Teles, apresentação de Márcio Aquilissardi e Tércia Guimarães. Boa noite para você.
27: A Voz do Brasil volta na segunda-feira. Boa noite e bom final de semana.
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1: Salve de palmas pro Renato Sertanejeiro aqui com essa casa maravilhosa.

0: só. Vamos,
1: você começa ou vai?

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0: pra ela. Marília Mendonça!
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1: Vamos lá no ar.

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1: Pensa no tamanho do fumo essa máquina, 2.0 e turbinada, hein?

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1: Sabadeiro, sabadão. Muito original.

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0: Brasil de Brasília, entendeu, Romário Natas.
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0: Tu entrou na vibe do Kadesh.
1: Tu é doido, a vibe do Kadesh tem que respeitar. Levanta a mãozinha e dá um grito aí.
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1: 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Simone e Simaria.

0: maravilhoso.
1: Beijo, hein?
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1: apaixonei. 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
1: É o Rogerinho. O safadão.
2: Safadão, hein, Rogerinho?

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2: 5:19.
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3: 5h49.
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2: 6 horas.
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0: Bom dia, bom dia, bom dia, bom dia, cidade! Bom dia, meu povo! Boa Vista, Boa Vista! Boa Vista, 14 de agosto de 2026, chegando pra você através da 100.3 FM, o seu, meu, nosso programa, o melhor programa de forró do planeta! Sotaque Nordestino!
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0: Muito bom dia, você da capital, você do interior, você ligadinho com a gente em qualquer lugar deste planeta. A partir de agora, você só escuta as melhores. Pra você que é apaixonado por forró, louco por forró, não faz nada sem curtir forró. Sábado, menino! É isso aí, comigo mesmo, Neto Andrade. A partir de agora, até as 9 horas da manhã, você curte o melhor do forró, forró de pé de serra, forró das antigas, forró estilizado, forró de vaquejada, forró, forró, forró, forró, do jeito que você gosta. Você coladinho comigo e a gente juntos, nós dois juntos, é, eu e você. Me dê licença pra entrar na sua casa. Me dê licença pra fazer parte da sua vida. É muito bom dia pra você de Alto Alegre, você do Amajari, você do Iramutã. Meus amigos ouvintes de Normandia, Bonfim, Cantar. Você que tá ligadinho comigo sabe aonde? Em Mucajaí, Iracema. Então, muito bom dia, Caracaraí. Os meus amigos ouvintes de São Luís da Nossa, João do Baliza, Rorinópolis. Você da nossa querida capital Boa Vista. Ou até mesmo você que está em qualquer lugar deste planeta. Aumente o volume do seu rádio. Para se levantar, menino. Que tapa da meio-dia. Vem comigo. Bora ser feliz, porque ser feliz e amar é preciso. Vamos nessa. Então vem, vem, vem. Então vem com Neto Andrade.
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0: tá aí a super sequência inicial do seu programa Sotaque Nordestino desse super dia, 14 de agosto. E você, cadê você? É, eu quero a sua participação, 991-15-21-55, o telefone que você manda a sua mensagem, pede a sua música, manda o seu alô, o seu recado, diz de onde você está falando. Já começamos em alto astral, né? Começamos com as clássicas, com as clássicas, com as clássicas. Tocou pra você aí, foi os três do Nordeste, é proibido cochilar, também tocou pra você no Rio da Paraíba, forró número 1, versão aí, né? O eterno rei do Baião, Luiz Gonzaga. Lá atrás, quem tocou também foi... Onde tu tá, neném? Com ele, Luiz Gonzaga. Mestre Luiz Gonzaga e Geraldo Azevedo. Também no começo do programa, em alto astral, quem começou foi Jorge Altinho. Choro por amor. E é isso aí, eu quero a sua mensagem, quero a sua participação, 991-15-21-55, já tem uma turminha por aqui, meu amigo Zé Nau já está por aqui, meu amigo Jordão, meu amigo Francisco também já está por aqui, o pessoal está chegando. Primeiro bloco você sabe que é mais música, né? E aí no segundo bloco a gente coloca a sua mensagem no ar. Então manda pra cá, faça a festa junto comigo e a gente faz aqui a alegria do povo. Rapaz, ó, acabei de receber uma mensagem aqui da Selma. Neto, hoje é 15, é verdade, Selma. É verdade. Tem dois relógios aqui no estúdio. Tem um bem na minha frente, tem um aqui na lateral. O da lateral tá certo, o da frente tá errado, né? Inclusive o horário também. Obrigado, viu, querida? É, isso aqui foi de propósito para saber se vocês estavam atentos. Né? A Selma aí tá atenta. Obrigado, viu, Selma? Beijo no seu coração, daqui a pouquinho... Olha, o Java já chegou por aqui também. Vem reclamando do dia, né? Tá bom? Vamos embora, bora de música. Daqui a pouquinho a gente tá de volta e coloca a sua mensagem. Selma, manda uma mensagem aqui, peça sua música e faça a festa junto com a gente, tá bom? Bora de forró, porque é forró que você quer ouvir chegando pra você. Choro por ela, comigo mesmo, Neto Andrade. Na sequência tem Petrúcio Amorim e se der tempo tem Cirano e Sirene. Bora cuidar? Bora, simbora.
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2: 6:32.
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0: Eita, menino! Quem tá cantando é o rei, quem tá cantando é ele, Toca do Vale! Ô, oh, balanço gostoso, é um swing, viu?
1: Ai, meu Deus!
0: Ô, oh, rei duro! Esse São João ele quase que não dá conta, né? O rei também, meu amigo, faz 70 anos. Bom demais ouvir a voz de Toca do Vale.

quero a sua mensagem, quero a sua participação. 991-15-21-55. 991-15-21-55. Manda sua mensagem, peça sua música, manda o seu alô, seu recado e faça a festa junto comigo.

0: Isso aí, é isso aí, é isso aí, por aqui, por aqui, por aqui, meu amigo Jordão. Bom dia, bom dia, bom dia, bom dia, meu amigo Jordão, patrimônio cultural do sotaque nordestino. Bom dia, caboclo, bom dia, bom dia, bom dia. Bora, cadê o Jordão? Cadê o Jordão? Fala aí, Jordão.
1: Bom dia, bom dia, bom dia, Neto Andrade, meu diretor.
0: Bom dia, meu irmão.
1: Colocar na sintonia do programa.
0: Seja bem-vindo.
1: Aqui no Caranã, Jordão, Selma, Liz, Mag, Keno.
0: Um abraço a todos.
1: Todos na sintonia.
0: Tamo juntos.
1: E lá no sítio Lady Laura, região do Bom
0: São José, querido Dona Maria.
1: Dona Maria.
0: Tá mandado alô.
1: JB e a irmã Jordão, na sintonia.
0: Valeu, valeu, valeu.
1: Toca aí pra nós forró sacode.
0: Bora.
1: Obsessão.
0: Bora.
1: Valeu, Neto Andrade.
0: Valeu, meu querido. Tamo juntos. Valeu, Jordão. Meu amigo Gelbe do Aracelis também está por aqui. Bom dia, Gelbe.
2: Bom dia, bom dia, bom dia, meu amigo Neto Andrade.
0: Bom dia, meu irmão.
2: Gelbe do Aracelis.
0: Seja bem-vindo.
2: Seu Genário.
0: Certo.
2: Dona Maria Luna Shopping Clube.
0: Bora.
2: Dona dizendo. Maria do Carmo, Dona Maria Luísa.
0: Vai dizendo.
2: Dona Maria Augusta, Dona Maria das Graças e meu amigo Dinheiro no Garapé do Paca.
0: Certo.
2: Eu quero ouvir com o teu nordestino. Forró no escuro, viu?
0: Bora, bora, bora, cuidar que vai dar.
2: Bom sábado. Já, um bom trabalho.
0: Bora que já então, clareou. Papá. Já clareou. Bora, já clareou. Bora, Gelbé. Bom dia, bom dia, bom dia, meu irmão. Vai tocar sim. Quem também tá ligadinho com a gente é a Selma, né? Ela aqui de Sassinete não é 14, é 15. Bom dia, Selma. Bom dia, minha querida. Tamo junto. Meu amigo Carlos, direto da Vila Maria, direto de São Paulo. Bom dia, Carlos.
3: Bom dia, bom dia, bom dia, meu amigo Neto Andrade.
0: Seja bem-vindo.
3: Bom dia para você, bom dia para sua família, que todos sejam ouvintes aí, meu irmão.
0: Obrigado.
3: Que Deus abençoe, que Deus proteja desse sabadão maravilhoso.
0: Tamo juntos.
3: É isso aí, Neto
0: Andrade. É isso aí. Hoje parabéns, toca, viu? Véio. Hoje parabéns, toca, viu, Carlos?
3: Show. Esse
0: obrigado.
3: Programa show que você faz toda manhã no sábado aí, alegrando muitas e muita gente.
0: Valeu, meu amigo.
3: É muito bom mesmo. Já aproveitando aqui sua audiência. E mandar um abraço aí para nosso amigo Alberci, meus irmãos, meus sobrinhos, minha sobrinha e a galera toda.
0: Certo.
3: Meus irmãos caminhoneiros que faz Manaus Boa Vista e Boa Vista Manaus. E que Deus abençoe a todos aí, meu irmão.
0: Valeu, tamo junto.
3: É isso aí, Neto Andrade. Chama.
0: Valeu, um abraço, valeu, valeu, valeu.
3: Com Deus e tudo de bom.
0: Valeu, Carlos. Carlos tá com... Só pelo barulho ali, só pelo fundo ali, né, dá para perceber que ele tá na rodagem. Valeu, valeu, meu amigo Carlos, um abraço. Quem também tá ligadinho comigo é meu amigo Toninho de Abidon, lá em Mossoró, na cidade do Sal, na capital do Sal. Meu forte abraço, meu amigo Toninho de Abidon. Tá mandado alô. Bora de forró.
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1: Tá aí, tá aí, tá aí, Santana o Cantador. É, música linda, linda, linda, né? É, Mensageiro Beija-Flor. Essa música não tem enganada de um Mar Cavalcante. Me ajuda aí, Alexandre Pé de Serra. Queria lhe mandar um beijo, mas não achava um portador. Bom demais, bom demais, bom demais. Também tocou pra você foi Neto Andrade com a música Brasa Dormida, música do querido Carlos Vilela da Bahia. É, Renato Sestos também tocou por aqui. Xambinho do Acordeão, Forró, Sanfone, Mulher. E essa foi a super sequência musical de você, pra você curtir aqui na 100.3. Cadê a sua mensagem? Manda aí, vai. O povo tá preguiçoso hoje, hein? 991-15-21-55. Manda o seu alô, seu recado, peça a sua música e faça a festa junto comigo. Tá aqui também comigo o Manuel Lavaredas. Bom dia, Neto. Bom dia, Lavaredas. É diferente o nome, né? Manuel Lavaredas. Tamo junto aqui, meu querido. Obrigado pelo carinho, obrigado pela audiência, viu? DDD é 85, é Ceará. Obrigado pela primeira vez participando aqui. Tá bom? Tem mais gente por aqui, tem mais gente por aqui. Tem o Guilherme. Tá aqui. Guilherme Reis. Bom dia, Neto Andrade. Estamos na audiência premiada do Sotaque Nordestino. Quero mandar um abraço para Ivone, para o Diego e para a Luzia. Tá valendo. Quero aproveitar também e falar em alô, né? Mandar um forte abraço à Rocinete, professora Rocinete, né? Ao seu esposo Francisco Cesar, essa turma que tá sempre na audiência premiada do Sotaque Nordestino. Quem também tá ligadinho com a gente é o Jonathan. Estamos aqui ouvindo o programa Sotaque Nordestino. Um bom dia para Juliana, para o Girlan e para o Costa. Tá mandado o alô. Valeu, Jonathan. Tamo junto sempre. Tem mais gente por aqui? Claro que tem, né? Fernanda! Oi, bom dia. Quero ouvir a música Anjo Querubim. Toca pra mim. Essa música me lembra o Recife. Valeu, valeu, tamo junto, Fernando. Valeu, obrigado pelo carinho, obrigado pela audiência. Tem mais gente. O Paulo Henrique também tá por aqui. Só mandou um joinha, obrigado, viu, Paulo Henrique. Aí mandou um rádiozinho aqui, ó. Tá ouvindo a 100.3 FM. Paulo Henrique. Então bora de forró, porque é forró que você quer ouvir. 7 horas na capital, não, vamos pro intervalo, daqui a pouquinho a gente tá de volta. Cuida, vamos embora.
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8: Alô?

0: Isso é Forró Sacode! Isso é Tony Guerra! Com a participação de Monique Pessoa. O nome da música...
1: Cadê o grito
0: Fortaleza? Obsessão, obsessão, obsessão, obsessão. Toca aqui na 100.3 FM, porque aqui só toca as melhores. Bom demais, bom demais, bom demais, bom demais, né? Ô, pancada, amigo. E vamos nós, vamos nós, vamos nós. Bora pra cá, bora pra cá. Por aqui, por aqui, por aqui. Quem tá comigo é Bom Dia Neto, forró muito bom. Um abraço pra você. É minha querida Ângela, Ângela Maria, lá de Bonfim, né? Acho que é a Vila Nova Esperança, é isso, não, Ângela? É isso? Acho que sim, né? Tem mais gente por aqui também, ó. Vamos ouvir? Bora ouvir, vai. Coloca no ar, Neto.
2: Bom dia, Neto Andrade.
0: Bom dia.
2: Que é o Fidelis aqui do Cid Cajueirinho. Quero dedicar todas as músicas do programa diretamente à minha família.
0: Beleza,
2: minha mãe,
0: Fidelis.
2: Alice Fidelis aqui também no Cid Cajueirinho.
0: Um abraço à sua mãe.
2: Pra Lia.
0: Certo.
2: Lioto.
0: Quem mais?
2: Lorival. Salim, família. Maú e família.
0: Certo.
2: Um abraço.
0: Um abraço, querido. Valeu, tamo junto.
2: Sábado pra todos nós.
0: Pra nós, pra nós, pra nós, pra nós. Aqui comigo ele, do bairro Caranã, Sargento Araújo. Bom dia, Sargento! Sargento Araújo, bom dia. Eu não tô com o áudio dele aqui. Não tá rolando o áudio dele. Sargento Araújo, bom dia. Não tá rolando, não tá rolando. Bom, ele vai tentando ligar aí. Enquanto isso, a gente vai por aqui. Vai por aqui, porque tem mais gente na audiência premiada. Tem a Dilza. Bom dia, Neto, saindo do plantão. Na audiência, abençoado. De sábado, né? É a Dilza Souza, direto de Manaus. Bora ver se o sargento consegue entrar aqui. Valeu, sargento, bom dia. Sargento Araújo. Alô? Realmente não tô conseguindo colocar o sargento aqui. O áudio dele não tá... Sargento, o seu áudio não tá chegando, tá bom? Eu vou tentar ligar aqui, tá bom? Deixa que eu vou tentar ligar aqui. Vamos embora. É isso aí, é o seu programa Sotaque Nordestino, todos os sábados o melhor do forró é comigo mesmo, Neto Andrade, e eu quero a sua participação, 991 15 21 55, é o telefone do sucesso, vamos embora.

0: Sargento Araújo, bom dia.
1: Bom dia, Neto. Como é que tá? Tudo bem? Agora deu certo?
0: Agora deu certo.
1: É, Neto, eu quero agradecer a Deus, onde você passou, graças a Deus. É, vai ser um bom dia para todos nós, Salvador, né? Tudo bem?
0: Aham, uhum, tudo ótimo.
1: Pra sábado anterior, Neto, eu não liguei.
0: Ah.
1: Tudo bem, mas tá de boa, tá tudo tranquilo. Neto, eu quero...
0: É conexão com a rede, né? Não estamos conseguindo. Ligação normal, o sargento não está chegando o áudio, tá cortando, tá parando aí. Daqui a pouco a gente tenta de novo. Bora de forró, porque a forró que você quer ouvir aqui só toca as melhores. Bora de forró, bora curtir. Chegando para você, João Gomes. Bora ouvir? Bora, simbora. O nome da música é... Palácios e Castelos, com João Gomes.
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0: Bom demais, bom demais, bom demais. Gente, eu tô aqui no estúdio com a presença de um cara aqui que não é rasgação de cena, não. É a humildade dele. Eu sou admirador do Rondinelli. Rondinelli da banda Bicho de Pé. Você que é das comunidades indígenas. Você que curte forró aí nas comunidades indígenas. Daqui a pouquinho eu vou bater um papo aqui sobre a festa do Vaqueiro Raiz. Dia 28, 29 e 30 de agosto. Né, lá no Parque Dandãozinho, lá no Parque de Exposição. E vamos falar de atrações. Bora falar aí das atrações regionais também. Bora falar das atividades esportivas que vai ter, vai ter vaquejada, vai ter três tambores, vai ter, enfim, daqui a pouquinho com o Rondinelli. Então vou pro comercial agora, fique atento aqui, que a gente vai bater esse super papo aqui com meu amigo Rondinelli, da Bicho de Pé, ele que é coordenador da parte do evento, da parte de entretenimento dos shows, tá bom? Então bora pro intervalo, daqui a pouquinho estamos de volta pra bater esse super papo e pra curtir também muito forró. Vamos embora, cuida que vai dar meio-dia!
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3: 7:31.
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0: demais! 7 horas e 36 minutos da capital roraimense. E como eu prometi, agora nós vamos falar nesse bloco aqui a respeito da festa do Vaqueiro Raiz, que já virou tradição, que já é tradição, que tem aí, né? Sem dúvida alguma, à frente, né, de toda a programação musical, meu amigo Rondinelli, da Bicho de Pé. Ele que, desde a primeira edição, está à frente, e sempre aí valorizando os artistas locais, sempre valorizando aí, as atrações locais, porque sem dúvida alguma a festa nossa é do povo de Roraima, e as atrações roraimenses, as bandas roraimenses têm talento, têm qualidade, sem dúvida alguma, tem muitas razões para estar fazendo parte dessa festa. Deixa eu botar um fundozinho musical aqui, especial. Deixa eu botar aqui, ó. Olha quem é que eu vou botar para tocar aqui. Eu vou puxar o saco do homem aqui, vamos embora. Vai que ele me contrata pra essa, né, festa do Vaqueiro Raiz. Banda Bicho de Pé, forrazão Bicho de Pé. Vai ser o nosso tema de fundo aqui. Vamos embora. Dá bom dia pro homem aqui, pedido. Meu amigo Rondinelli, bom dia, bom dia, bom dia. Programa Sotaque Nordestino, satisfação ter você pela primeira vez aqui, né, pra falar de festa, pra falar de coisa boa. Rondinelli, bom dia.
1: Bom dia, meu amigo Neto, obrigado pelo convite, né? E sabe que é sempre um prazer participar dos programas de rádio para falar de coisa boa. Uhum. Né? Lembrando que a gente já teve aqui outras vezes na Rádio Folha, mas com, acho que Antônio Souza, o nome, uhum, do rapaz, né?
0: É, exatamente.
1: Mas com o Neto Andrade, para falar dessa festa no sotaque nordestino, tem tudo a ver, né? Sotaque nordestino já diz tudo.
0: Tudo, né, a ver. Rondinelli, na verdade, o nosso programa, ele não é um programa de entrevista. O sotaque nordestino, ele... às vezes eu recebo ligação aqui, pessoal. Neto, a rua tal, tá cheia de buraco. Neto, a vicinal tal. E eu falo, gente, ó, nós temos uma programação de jornalismo aqui sensacional, né? Comandada pelo Natanael. E o meu programa é pra trazer alegria. Mas, né, não só de fazer entrevista, mas se tratando da festa do Vaqueiro Raiz, que tem tudo a ver com o nosso programa, tem tudo a ver com o tema do nosso programa, que é tocar forró. Sem dúvida alguma, não, eu tinha que te convidar aqui pra gente falar desse evento. Até mesmo porque as pessoas, em razão da questão do adiamento da Expofé, né, ficou na expectativa de ali no mês de agosto ter essa festa, ter alegria, ter atrações nacionais. Rondinelli, vamos começar pelas atrações regionais. A programação vai ser dia 28, dia 29 e 30, quinta, sexta e sábado, não é isso?
1: 28, 29 e 30 de agosto, agora, né, final do mês, hoje, uhum, hoje é 15, né?
0: Já é 15 já.
1: Então, menos de 15 dias,
0: menos,
1: né?
0: Menos de 15 dias.
1: Então nós estamos batendo na porta mesmo. A festa do Vaqueiro, como você falou, já é uma
0: tradição.
1: Já é uma tradição. Uhum. Essa vamos para a terceira edição e graças a Deus, a cada ano ela melhora. O evento cresce, né? Uhum. Então, isso significa que a gente faz as coisas com seriedade, com responsabilidade. Então, e você acaba criando essa credibilidade para vir no seu programa, que, como você falou, não é de entrevista. Então a gente está aqui sendo privilegiado por estar hoje participando de um programa. Você está abrindo um espaço que não existe, na verdade, esse espaço de entrevista, mas a gente se sente privilegiado por estar fazendo parte desse programa para falar dessa festa.
0: É porque é uma festa muito grande, Rudinelli. Ela criou corpo, né? Não é só forró, não é só alegria, não é só festa, não é só música. Na verdade, essa festa do Vaqueiro Reis, ela chegou para valorizar também as diversas práticas esportivas. A gente sabe que o estado de Roraima o ano todo, né? O prado, a prova de três tambores, a vaquejada é muito forte em Roraima, o rodeio, a própria cavalgada também. Então, na verdade, Roraima se tornou um celeiro de diversos eventos distribuídos durante os 12 meses, e que a festa do Vaqueiro Raiz, o que ela faz com isso? Ela junta todo mundo e mostra a potencialidade, né, que o nosso esporte equestre tem, e é importante e faz parte da cultura do povo roraimense. Então, na verdade, é um evento que movimenta milhões de reais, né?
1: Sim, sim.
0: Movimenta milhares de pessoas, e o público já tem essa expectativa. Por isso que eu fiz questão de trazer vocês aqui. Me fala aí, você tem uma noção, Rondinelli, você, apesar de estar responsável pelo entretenimento, das competições, a expectativa dos competidores, como é que nos bastidores isso funciona, Rondinelli?
1: Sim, porque a gente é uma equipe, né? Acaba respingando algo, digamos assim, de informação sobre a gente. Então a gente, como você falou, a festa do Vaqueiro Raiz é uma festa criada pelo deputado Éder, um projeto de lei, que criou o dia do Vaqueiro Raiz, que é dia 22 de agosto, na nossa cidade de Roraima. Então, de lá para cá, todo ano a gente vem realizando, né, esse evento para justamente valorizar essa classe, né? que é os vaqueiros mesmo. Então lá, os vaqueiros, os pioneiros do estado de Roraima são premiados.
0: São valorizados, reconhecidos.
1: Com medalha de honra ao mérito, sem contar que, como você falou, de todas as modalidades, a premiação ela é sempre muito boa, sempre acima do que é da média normal do nosso estado, entendeu?
0: Sim.
1: Então é para valorizar mesmo. Então a festa chegou realmente, nós estamos na terceira edição, chegou e todo mundo que participa desse evento, Neto, é só elogio. Por quê? Porque a gente faz as coisas sérias, com responsabilidade, nada além do que a gente possa fazer e que irá comprometer alguma coisa que a gente prometa e não possa cumprir. Então, a festa do vaqueiro, cada ano, ela se supera em si e as modalidades, de tudo que você falou, quem conhece a Esporfé é mais ou menos aquilo ali, só que nós não temos o rodeio, a única coisa que nós não temos. O rodeio não temos, justamente por conta
0: disso,
1: porque a Esporfé é logo seguida, né? Pouco dia depois, e o rodeio é uma coisa que você tem que, a estrutura tem que estar ali disponível para o rodeio com um pouco mais de tempo. Então, o que acontece? E também com isso, a gente pensa muito na nossa valorização dos nossos artistas locais. Então, se nós tivermos uma Arena do Rodeio, para nós fazer o show na Arena do Rodeio, nós teremos que fazer um outro palco alternativo para poder as nossas bandas locais se apresentarem. E com isso, a gente acaba tirando um pouco das bandas do público, né? Então, a gente faz questão de fazer num único palco, com o público concentrado apenas ali, para todas as atrações tocarem com o mesmo palco, com a mesma estrutura, que tudo que tiver na nacional terá a mesma estrutura na banda local, inclusive o Neto Andrade, né? Primeira mão vai estar lá, viu, Neto?
0: Você vai estar lá, viu? Olha aí. Ô, Rondinelli, sabe o que é que eu acho também muito importante falar sobre a festa do Vaqueiro Reis aqui no Sotaque Nordestino? É porque é incrível que muita gente imagina que só se define tudo no contexto dos shows. Mas, na verdade, gira a economia. Sim. Quando o deputado Éder Lourinho, como deputado, tá, gente? Nós estamos falando aqui porque foi o deputado que criou a emenda, que lançou a emenda. E o que acontece? Ele movimenta ali o pessoal que trabalha como segurança, pessoal de bares, pessoal que também trabalha ali vendendo como é que fala ali aquele pessoal ali, os barraqueiros.
1: É a praça de alimentação.
0: Gera renda. E também as grandes lojas, para aquecer o mercado, né? O comércio, né, Rondinelli?
1: Sim. Então, como você falou, a questão dos ambulantes, né?
0: Dos ambulantes,
1: exatamente. Uma festa desse tamanho, dessa natureza ali, vai para mais de 50, 60 ambulantes, que são pais de família que estão ali
0: ganhando seu sustento. Diretamente.
1: Então a gente está colocando só a quantidade de pais de família, né? Mas ali, por detrás daquilo, existe uma corrente. Lá está a esposa, está os filhos, que dependem daquele trabalho. Então a gente sabe que isso é muito importante, né? E como você falou, sem contar as lojas que têm os seus funcionários, loja monta os seus stands dentro da própria festa, né? Onde lá vai estar vendendo lá os cintos, os chapéus, todos os materiais que a moçada gosta de usar num evento.
0: Pessoal de selaria, o pessoal que vende arreio, que vende ração. Pessoal, gente, movimenta, é um comércio gigantesco. E eu quero justificar aqui, não justificando, mas explicar para a população que são eventos como esse. Vem até gente de fora, né, Rondinelli?
1: Sim, com toda a certeza do mundo.
0: Vem até
1: com toda a certeza do mundo. Então, pessoas que vêm de outros estados, então até a questão hoteleira, né?
0: Sim.
1: Então, até a questão hoteleira a gente movimenta com um evento desse. Então, não é só em si as bandas, que também, claro, como eu falei, a gente faz questão de colocar a maior quantidade de banda local possível, que é para dar rotatividade e também tá valorizando nossa
0: prata. É valorização mesmo.
1: É a nossa prata. Então, os moldes, cada banda local vai tocar apenas 40 minutos, 50 minutos no máximo. Porque se a gente for colocar um show normal de duas horas e meia, que você é acostumado a fazer, eu também, então a gente vai colocar 3, 4 atrações local só.
0: Mas é o show de valorização mesmo.

0: é um show em que o público vai com nós. Agora, atração nacional, né? Se criou uma grande expectativa aí, vai vir grandes artistas, por exemplo, a Simone, que tem o, a cidade toda tá falando para esse show, a mulherada tá se preparando aí. A galera que gosta de curtir, que gosta de curtir um show nacional, que gosta de curtir Simone Mendes, por exemplo, né? Mas temos outras atrações. Fala um pouquinho disso aí, dessa programação das atrações nacionais, ô Rondinelli.
1: As atrações nacionais, na sexta-feira, né, nós iremos ter Laércio Bagaceiro.
0: Certo.
1: Né?
0: Para quem não conhece aqui em Roraima, Laércio Bagaceiro é tradição no Nordeste, no Piauí, no Nordeste ali do Piauí, do Maranhão, do Ceará. É conhecido demais, é bom demais, um vozeirão danado.
1: Laércio Bagaceiro vai começar às 18 horas.
0: Certo, na sexta-feira.
1: Na sexta-feira. Na verdade, é a abertura do evento.
0: Certo,
1: né?
0: Certo.
1: Porque como você conhece mais as tradições do Nordeste, sabe como é que é o show dele, então a gente colocou ele para fazer essa abertura. Então vamos começar com o Laércio Bagaceiro. Logo depois nós teremos Brasa do Forró.
0: Brasa, né, do Forró.
1: De Fortaleza, que é uma das bandas mais tradicionais do nosso, do nosso
0: novidade,
1: país.
0: É novidade. Brasa do Forró.
1: Brasa do, né, Forró. Então, em primeira mão, porque a gente não sabia que ia ter Brasa do Forró aqui na sexta-feira.
0: Certo.
1: E também depois temos Maninho Vaqueiro, que é um rapaz que está muito estourado na mídia. É. Que é o Manauara, mas hoje é um nacional.
0: Sim,
1: né?
0: Sim.
1: É um nacional.
0: Há muito tempo.
1: Sim. E no sábado, certo, teremos nada mais, nada menos que Cirano e Cirino também. Quem não conhece, pro nosso estilo nordestino aqui, né,
0: besteira,
1: Neto? Quantas músicas o Neto já colocou no seu repertório?
0: E faz parte até hoje, mas sai não.
1: Pois é. Então, Cirano e Cirino é uma dupla de forrozeiro que... Frank Aguiar, basicamente...
0: Nordeste conhece, o nordestino, quem gosta de forró, ama Cirano e Cirino. E o Cirano e Cirino deve estar com aí uns 22 para 25 anos que não vem a Roraima.
1: Sim.
0: E não tenha dúvida que vai ser surpreendente esse show, viu? Se prepare para esse show.
1: E logo depois do Cirano e Cirino tem nada mais nada menos que Zezo.
0: Olha aí, Ave Maria. Prepare o litro, meu irmão. Prepare o fígado. Já vai assustando aí, já vai preparando, viu?
1: Haja fígado, viu?
0: Haja fígado.
1: Haja fígado. E no sábado, ou no domingo, aliás, no domingo, teremos, que é a última noite, né? A nossa prata da casa, que é Marília Tavares também, que é uma moça muito, sim, talentosa, que hoje também é uma nacional,
0: sucesso,
1: né?
0: Brasil.
1: Sucesso em todo o Brasil.
0: Orgulho do povo roraimense.
1: E estará participando também. No domingo, e logo depois, para finalizar, fechar com chave de ouro, tem ela, Simone Mendes, que essa dispensa qualquer comentário, né?
0: Exatamente.
1: Quando surgiu na mídia que via Simone Mendes, então bombou tudo que foi rede, travou tudo que foi rede social da página do Vaqueiro e as páginas que estão divulgando, porque realmente a galera, não, sem acreditar, na verdade, né?
0: É
1: isso mesmo, Simone Mendes. Então eu recebi muitas mensagens, né? Não, é isso mesmo, Simone Mendes vai estar fechando o nosso evento, né? Sem contar a atração de Manaus também, que tem nosso amigo Xandinho, que é um rapaz que também, desde a primeira edição,
0: Afonso Cearense,
1: que são os top do pé de serra.
0: Aí,
1: né,
0: são os nossos parceiros, né? De vez em quando tá se encontrando com essa galera aí, e sem dúvida alguma, junto com o povo de Roraima, o pessoal do Amazonas, Xandinho, Afonso Cearense, essa turma que sem dúvida alguma faz com que cada vez mais o forró aqui no Norte se torne forte, né? E não deixa de ser grandes parceiros nossos, né?
1: Sim. Então são pessoas que a gente faz questão de sempre trazer, porque como você falou, além do estilo, né? Nós estamos falando da festa do vaqueiro, então o estilo... É o forró pé de serra e o sertanejo, basicamente. Então, alguma coisa que foge disso, mas a grande maioria é nessa pegada aí. Então, o Xandinho tem tudo a ver com o evento. Afonso Cearense hoje é considerado fenômeno do pé de serra do Norte, né? Porque o cara realmente é bom. Então, a gente faz questão de trazer as pessoas boas. Assim como aqui no estado de Roraima, nós temos o Neto Andrade, né? Que é um cara pioneiro.
0: Ele fala bem de mim assim porque eu tô pagando, tá, gente?
1: É um cara pioneiro, então Neto Andrade vai pro segundo ano, viu, Neto?
0: Você pode
1: se considerar contratado, você está na nossa programação.
0: Graças, viu, a Deus.
1: Você vai pro segundo ano na festa do Vaqueiro. Então, só para enfatizar, então nós vamos ter para mais de 15 atração local. Mesmo com essas testando nacional, temos para mais de 15 atração local, valorizando o nosso artista, a nossa prata, que é para poder a gente... No ano que vem, ter mais credibilidade para a festa ser mais top do que foi
0: esse ano. Para a festa ser maior, né?
1: Como todo ano ela vem crescendo, com toda a certeza do mundo, o ano 2027 será mais um grande evento que já está no nosso calendário. E tirando a Expofé, é o maior evento dessa natureza para cuidar, para falar do homem do campo mesmo, né? Para valorizar o homem do campo. Então, a festa do vaqueiro, depois da Expofé, é a maior festa do nosso estado.
0: Beleza. Rondinelli, você falou que no primeiro dia,

0: a programação musical começa às 18 horas. No segundo dia também, no terceiro dia, como é que vai ser? Me fala aí, porque o pessoal quer ficar naquela expectativa, pro pessoal ir cedo ali para acompanhar as competições e também já cedo ali, porque são horários alternativos em que é muito, muito bacana, porque você pode levar a família, levar o pai, levar a mãe, levar as crianças. Como é que vai ficar essa programação? Todos os dias a partir das 18 horas, como é que é?
1: Todos os dias começa às 18 horas, né? Por quê? Porque como você falou, é uma festa da de família, então, é, tem muito, então tem muitas provas, muitas modalidades que vão rolar o dia inteiro, uhum, né? Vaquejada, prova do laço, corrida de cavalo todos os dias, uhum, então prova do tambor, pega do garrote, pega do leitão, como é, tem muitas, sim, crianças que gostam de assistir, né? Então tem programação. Então, quando é 18 horas, todos os dias, a gente já vai começar com as atrações musicais, que é para quem não quiser ficar nas provas, que já fique na área da música, né? Pra ficar curtindo as atrações locais e também as nacionais, ó. Todas as nacionais também começarão cedo. Acho que daqui pra segunda-feira estamos soltando a programação oficial. Certo. Pra que todo mundo fique sabendo. Então todo mundo vai cantar cedo as nacionais, pra que ninguém diga, não, tá muito tarde, não vou conseguir esperar. Então a gente fez questão, pensando justamente no nosso público, né? Porque é uma festa realmente de família, onde temos muitas crianças que vão para um parque de exposições, então a gente faz questão que todo mundo possa ver o seu artista.
0: E sabe o que é legal, Roninelli? Gente, vocês vão, vai ter noite, vai ter três atrações nacionais,
1: Sexta-feira tem
0: três atrações nacionais, então assim, você vai, começando às 18 horas, por exemplo, você vai poder curtir três shows nacionais.
1: Sim,
0: né?
1: Sim.
0: Então isso é maravilhoso, isso nem na própria Expofé acontece, né? Claro que a programação da Expofé é muito mais extensa, é muito mais complexa, mas é muito bacana isso, de fato é valorização, e no intervalo de cada atração dessa, vai ter as atrações regionais, que sem dúvida alguma, que já faz a festa da galera, que a gente sem dúvida alguma vai estar ali dividindo o mesmo palco. Então isso é muito importante, viu, Rodinelli? Acredito você, você como artista, né? Mas a gente que está de fora, você está envolvido no evento ali, a gente se sente prestigiado e valorizado. Não tenha dúvida que a palavra que define tudo isso para os artistas roraimenses é valorização, é reconhecimento. Isso é muito importante, a gente há muito tempo luta por isso, a gente há muito tempo batalha por isso, né? Muitas das vezes a gente ou era colocado para ser a primeira atração e às vezes para ser a última, quando já não tinha mais ninguém, e isso é muito importante, dividir o palco, trocar essa experiência. Sim. E parabéns aí em nome do deputado Éder Lourinho e também esse evento que tem o apoio do governo do estado de Roraima. Rondinelli, convida o povo, né? Chama o povo para ir para essa festa, avisa a data direitinho aí e as suas considerações finais, meu amigo.
1: Sim, 28, 29 e 30 de agosto acontece a terceira edição da Festa do Vaqueiro Raiz do Estado de Roraima. Programação o dia todo, cavalgada, como o Neto citou aqui, não, a cavalgada...
0: Na abertura.
1: Não, acho que a cavalgada vai ser no dia 29.
0: No sábado de manhã, é verdade.
1: Então a cavalgada, mas uma cavalgada muito grande, uma cavalgada muito bem trabalhada, digamos assim, né, Neto? Uhum. Então, corrida de cavalo com as maiores e melhores premiações do nosso estado, que é uma tradição, né, que o estado de Roraima é tradição na corrida de cavalo, prova do laço, prova do tambor, e todo mundo vai poder participar desse, não tem restrição, não. Sim. Você chegou lá, não, quero participar da prova do laço. Vai até lá, você vai fazer a sua inscrição e vai participar. Uhum. Então a gente não tem restrição, não tem apadrinhamento, não tem nada.
0: Sim.
1: É uma festa realmente aberta ao público.
0: É pro povo,
1: é importante ressaltar, a festa é aberta ao público, tá, uhum, bom? Então a festa é 0800, que as pessoas perguntam muito, mas vai ser cobrado? Não, a festa é 0800. A festa é aberta ao público.
0: Uma coisa interessante que o povo sempre pergunta nesses eventos, eu vou poder levar a minha caixa térmica com a minha bebida?
1: Entrar? É uma festa aberta.
0: Importante saber
1: disso. Nos moldes da Expofé. Vamos usar a Expofé como parâmetro, até porque é o mesmo local, sim, né? Mas é nos moldes da Expofé. É uma festa aberta, tá bom? Então você vai poder chegar cedo, levar sua família. A gente tem esse cuidado das nossas atrações, Neto. Isso é muito importante. Porque uma festa de família, nós temos cuidado até com as nossas atrações.
0: Uhum.
1: Porque sabemos que tem atrações que tem um estilo um pouco diferente do pé de serra.
0: Sim.
1: Do nosso estilo.
0: Claro.
1: Do nordestino raiz, que, uhum, nem o seu programa fala, né? Do estilo nordestino, que é um estilo de música que ele não tem restrição, é aberto a qualquer público, né?
0: Sim.
1: Então a gente tem esse cuidado até nas nossas contratações. Então, A festa é aberta, a partir das 18 horas já tem as atrações musicais, mas a programação segue durante todo o dia, então você pode ir, pode levar sua família, praça de alimentação vai estar por lá, outros restaurantes também que vão ser montados dentro do parque. Então, é isso aí. Gente, 28, 29 e 30 de agosto, Parque de Exposições Dandanzinho, a melhor programação vai estar por lá, aguardando todo o estado de Roraima, com a estrutura top para receber cada um roraimense que merece um evento dessa magnitude.
0: Rudinelli, muito obrigado por sua atenção, muito obrigado por estar aqui com a gente, muito obrigado por dividir, né, e fazer o convite aos meus amigos ouvintes da 100.3 FM, da Rádio Folha, que pega todo o estado de Roraima. Então, vaqueiros e amazonas, você que gosta de prado, você que é apaixonado por forró de vaquejada, você que... E outra coisa, né, nesse período o pagamento, o tutu já tem caído, então se prepare para vir para essa festa maravilhosa, que sem dúvida alguma, a terceira edição da Festa do Vaqueiro Raiz será um sucesso e você é nosso convidado, então vamos aguardar todo mundo. E aí, tá feito o convite. Toca aqui a saideira do bloco, com o Bicho de Pé, e daqui a pouquinho estamos de volta com o Clube do Vaqueiro. Obrigado, Rondinelli, obrigado você, amigo ouvinte, que nos ouviu aí, e sinta-se convidado para essa grande festa.

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Esse é seu programa Sotaque Nordestino. Está no ar o Clube do Vaqueiro, um dos blocos mais esperados das manhãs de sábados. Pra você que é apaixonado por forró de vaquejada, é louco por forró de vaquejada, aumente o volume do seu rádio. Porque aqui só toca as melhores. É, já começando em alto astral com Júnior Viana. Vaqueirinha da hora, isso aqui é sucesso. O povo gosta.

0: demais, bom demais, bom demais. Vai mandando a sua mensagem, mandando a sua participação por aqui, por aqui, por aqui. A turminha, bom dia. Meu amigo Neto Andrade, meu ilustre. Deus abençoe você e família. Cuida, cuida, cuida. Tô aqui em casa ouvindo você. É, manda cuidar, cuidar a todos nos ouvintes. Valeu, Viana, tamo juntos. Raimundo Silva, bom dia, meu querido. Chama.
1: Bom dia, meu amigo.
0: Seja bem-vindo.
1: Amigo, roda aquela música da Gamela.
0: A máquina de lavar roupa, eu troquei numa Gamela. Valeu, valeu, valeu, Raimundo. Raimundo Silva. Vamos sim, vamos embora, vamos embora. Dona Ivone também está na audiência premiada do Sotaque Nordestino. Bom dia, Dona Ivone.
2: Bom dia, meu amigo Neto Andrade.
0: Bom dia, minha querida, bom dia, bom dia.
2: Toca a música das tuas aí.
0: Toco.
2: Música tua. Ofereço para tu estar ouvindo seu programa.
0: Obrigado, querida.
2: Um abração para o senhor, para sua família. Que Deus abençoe. Um bom final de semana.
0: Valeu, Dona Ivone, beijo, beijo, Dona Ivone. Obrigado pelo carinho. Meu amigo Alex, direto do Apiaú. Bom dia, Alex.
3: Fala, meu amigo Neto Andrade. Bom dia, feliz sábado, meu amigo, pra todo mundo. Manda um alô pra nós aqui na Vila do Apiaú.
0: Tá mandado alô, moço.
3: O Robson, rapaz, o homem desapareceu.
0: Robson sumiu, sumiu.
3: Mandou alô.
0: É.
3: Mandou alô pra todos aí, toca aí a música aí, Casa da Solidão.
0: Bora, bora, bora, Alex, cuida. Alô, Robson, apareça, meu filho, apareça. Um abração ao pessoal do Apiaú aí, meu amigo Alex da oficina Talismã. Depois eu mando a conta aí da propaganda, tá bom, Alex? Vamos embora. Meu amigo Brasilino, direto para Alto Alegre, na audiência premiada do Sotaque Nordestino. Bom dia, Brasilino. Bom dia, meu querido.
4: Bom dia, Neto Andrade.
0: Bom dia, meu querido.
4: Brasilino de Alto Alegre.
0: Tamo juntos.
4: Oferecer esses forrozão aqui pro nosso amigo Zé Vanilson, Carolina e família.
0: Certo.
4: A Ana e família na Vicinal 2.
0: Vai dizendo.
4: Vanderlei na Vicinal 2.
0: Pra quem mais?
4: José Vanilson e família. Tuíque e família. E uma dona Antônia.
0: Certo.
4: A dona Neuza e a Isla Fernanda. Joaquim lá com o Raimundão.
0: Uhum.
4: E onde o mais? Irmão dele, Matheus.
0: Tá mandado um alô pra Joaquim e pro Matheus.
4: Muito obrigado.
0: Beleza, tamo junto, sempre, sempre. Tem mais áudio aqui, ó. É bem dona Neuza, quer ver?
5: Bom dia, Neto Andrade.
0: Bom dia, dona Neuza. Seja bem-vindo, querida.
5: Que tu vem aqui comer uma galinha gorda comigo de novo.
0: Olha que eu vou já já.
5: Eu ouvi uma música com uma calcinha preta, ofereço pra Marilene, o Nena,
0: uhum.
5: O Noni, a Carmelita, dona Cícera, Amanda, seu Carolino, e todo o povo do Raimundão, pro Viola, pro Evandro. O Brasilino e Eixo Fernando.
0: Tá mandado alô. Valeu, valeu, valeu.
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0: Pessoal, pediu a gente toca a saga de vaqueiro. Faz uns 10 anos que não toca aqui no programa Sotaque Nordestino. Vamos curtir, bora, na íntegra.

0: É isso aí, é isso aí, é isso aí. 8 horas e 26 minutos. E você curtindo a Rede Ouro, vaqueiro do interior. Também tocou pra você, foi Neto Andrade, vaqueiro testado, né? É, lá atrás quem tocou foi... quem foi que cantou, meu Deus do céu? Foi Nicael Vaqueiro, né? Com a música Vai Pedir Pra Voltar. E lá atrás, né? O clássico Saga de Vaqueiro com Mastruz com Leite. Tá? E você? Cadê vocês? Aqui tem as participações. Bora com o Chaguinha. Bom dia, Chaguinha. Bom dia, meu querido.
1: Bom dia, Neto Andrade. Aqui é o Francisco, daqui do Lago Grande.
0: Oi, seu Francisco, bom dia.
1: Eu desejo...
0: Seja bem-vindo.
1: Muita felicidade pro senhor.
0: Obrigada, querido. Obrigada.
1: Muito desejo dia dos pais pro senhor. O senhor como é pai. Aqui também já sou avô. Mas o pessoal daqui todos são pais. Eu desejo toda felicidade
0: para os
1: pais aqui do Lago Grande.
0: Mês de agosto, tá bom, né? Mês Araújo, dos pais.
1: Oferecer uma música aí daí do programa para isso, para todos os pessoal daí, tá bom?
0: Obrigado, seu Francisco. Tamo junto
1: bom
0: sempre.
1: Dia, bom trabalho.
0: Seja sempre bem-vindo. Satisfação ter o senhor por aqui, viu? Sim, professor Adilson de Mucajaí, bom dia, meu querido. Bom dia, bom dia, bom dia.
2: Bom dia, Neto Andrade, Caba de Patu, no Rio Grande do Norte, meu conterrâneo.
0: Bora cuidar.
2: De estado, né?
0: Ah.
2: Que eu vim seu programa.
0: Seja bem-vindo, Adilson.
2: Mandando aí
0: o programa de vocês.
2: Hoje a gente tá aqui trabalhando, né? Um sábado letivo.
0: Certo.
2: Aqui com um alunado. Mas estamos ouvindo aqui o.
0: O sotaque nordestino.
2: De forró aí do Neto Andrade.
0: Vamos embora, bora.
2: Beleza?
0: Tamo junto sempre.
2: Reniel. O Vita Cida aí da Folha FM. A Nuba em Boa Vista.
0: Beleza.
2: Grande abraço, Neto.
0: Valeu. Valeu, meu querido. Valeu, valeu, Adilson. Tamo juntos. Pra fechar com chave de ouro, o Clube do Vaqueiro, Caravéia, Vaqueiro Violeiro. Música também. Mesmo autor de Brasa Dormida que eu canto? Vaqueiro Violeiro. Vamos embora pra fechar o Clube do Vaqueiro.
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0: Daqui a pouquinho eu tô de volta com muito mais música boa. Enquanto isso, você vai mandando sua mensagem. 9 91 15 21

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2: 8:32.
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0: O nome dele é Maninho Vaqueiro. É.
1: Começa a agradecer.
0: Tá tocando aqui na 100.3 FM no seu programa Sotaque Nordestino, mas ele tá em Mucajaí. É. Vamos embora, bora cuidar, bora cuidar, bora cuidar, bora cuidar. Sejam todos bem-vindos, sejam todos bem-vindos. Aproveitar e mandar um forte abraço, sabe pra quem? É, minha amiga Edivan Silva. Também vou aproveitar e mandar um forte abraço. Não deu certo hoje pra ele entrar aqui. É o Sargento Araújo, da audiência premiada. Meu amigo Lorival Braga, também por aí, em algum lugar do planeta. Também na audiência premiada da 100.3 FM do seu programa Sotaque Nordestino. Aproveitar e mandar um forte abraço à minha querida Helena Canuto, lá em Vargem Grande Paulista, ao poeta Alexandre Pé de Serra, lá na Paraíba. Quem mais? Dagnou Correia, lá na Paraíba também, o homem que comanda o Forró Sem Balança, Tizil da Paraíba, também ligadinho com a gente aqui na audiência premiada. Quem também tá ligado com a gente, sabe quem é? É meu amigo Risca Faca, ligadinho na 100.3 FM. Meu amigo primo lá em Bonfim, na audiência premiada do Sotaque Nordestino, ele e sua família. É, por onde mais tem mais gente, hein, que conhece a gente? Pelo mundo afora, né? Muitas pessoas ligadinho com a gente. Muito obrigado pelo carinho. Vou perder tempo não. Vou botar a música pra vocês aqui, porque é Descendo a Ladeira. É o último bloco do programa Sotaque Nordestino, desse super dia 15 de agosto. E a gente vai vir assim, ó. Agora de Flávio José. A Vida é Você. Canção linda, linda. Uma super sequência pra fechar o programa de hoje. Vem Neto Andrade com Coração Dilacerado. Vai vir Calcinha Preta, que me pediram. Vai vir Luísa do Pandeiro, a máquina de lavar roupa, que me pediram. Vai vir Alexandre Pé de Serra. Muita gente boa para você curtir o último bloco do programa Sotaque Nordestino. Bora começar com o Romantismo de Flávio José. Simbora!
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3: Olá, minha gente querida de Boa Vista em Roraima, aqui quem fala é Flávio José. Eu estou passando aqui para dizer a vocês que eu também canto aí no programa Sotaque Nordestino. Se liguem com a gente, um grande abraço.

0: Bom demais, bom demais. O ouvinte pediu e eu tô tocando forró no claro, né? Pra você. Gente, programa Sotaque Nordestino desse super dia 15 de agosto, chegando ao seu final. Muito obrigado a você por sua audiência, pelas inúmeras participações. Bom final de semana pra vocês. Juízo, viu? Se cuidem, se protejam. Semana que vem tô de volta, trazendo mais alegria, muito mais música boa. Vou deixar minha saideira, tá bom? Em nome, na voz do Alexandre Pé de Serra, do poeta Alexandre Pé de Serra, meu dengo é você, o nome da música. Bom final de semana a todos. Fiquem com Deus, que com Deus eu vou. Tchau, fui, até a próxima.
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0: Bom dia, bom dia! Tá começando mais um programa Conectados aqui pela melhor do estado de Roraima, Folha FM 100.3. É! Hoje, sabadão, 15 de agosto, já chegamos no meio do mês. E aí, como é que foi a sua semana? Já tomou o seu café? É, com o quê? Com pão, ovo frito, calabresa? Conta aqui pra mim no 95991152155. Já vai preparando aí o almoço. O que vai ter o almoço? O que vai ter no seu almoço hoje? É uma galinha caipira, uma carne assada, um assado de panela, um ovo frito. Conta 95991152155 e participe da nossa programação. É um prazer ter você aqui com a gente. Hoje, em especial, a gente vai até o meio-dia. Hoje a gente já vai pegar ali o programa da Mônica Bermeu, né? Uma horinha a mais para receber aqui algumas pessoas, ter uma entrevista aqui, né? Do Lions Club. Mas vai mandando sua mensagem aí, 95991152155, e participe da nossa programação. Jaqueline, como é que vai estar o tempo para hoje? Eu já te digo. A mínima é 24 graus, a máxima é 33 graus. Segundo o site Clima Tempo, sol e aumento de nuvens de manhã, hein? Pancadas de chuva à tarde e à noite. Será Clima Tempo? Vamos esperar aí se vai ter mesmo essa chuva de tarde e de noite. Vamos agora para o município de Canta. E a mínima é 24 graus, Cantar, 33 a máxima. Segundo o site Clima Tempo, sol com muitas nuvens, pancada de chuva à tarde e à noite também. Vamos lá para o município de Bonfim. Chegando em Bonfim, a gente já muda nossa frequência para 94.7. Você já entra ali em Leta, que a gente ultrapassa as fronteiras. É, Folha FM é chique demais, meu bem. Pega 94.7 limpinho. 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E você fica, é claro, curtindo a nossa programação, ouvindo as melhores músicas. 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E em Bonfim, a mínima é 25 graus, a máxima é 33 graus. Segundo o site Clima Tempo, sol com muitas nuvens, pancadas de chuva à tarde e à noite também. Eita, será que vai ser o estado de Roraima todo, né? Que vai ter sol pela manhã pra gente aproveitar pra lavar as roupas. Aproveita já pra lavar a roupa que tem pra fazer, aproveitar o sol da manhã. Que dizendo o site Clima Tempo que vai vir chuva à tarde e à noite. Me conta, eu quero saber como é que foi sua semana. Pensou positivo? Foi tudo, né, naquele pensamento positivo que tudo vai dar certo? Você pensa também pro seu final de semana. E aí, vai se reunir com os amigos? Vai se reunir com a família? Conta aqui também pra mim no 95991152155. 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Então não tem desculpa, tô te dando várias dicas para você, é claro, né? Aí resolver a sua vida, tá bom? Agora são 9h08. A gente vai começar o programa Conectados. Aumenta o som, que o melhor programa do sábado está no ar.
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Eita, Manaus! Bora fazer agora aqui o momento bonito agora. Eu quero ouvir o coral mais lindo do mundo, porque esse vídeo aqui, esse DVD vai rodar o mundo inteiro, levando Manaus ao topo. Quero ver aquele coral cantando comigo assim, ó.

0: Tá bonito, Manaus. Uma rapariga com três raparigas.
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2: 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Vamos para um breve intervalo comercial. Na volta eu falo com os meus queridos ouvintes maravilhosos. Vão mandando mensagem 95991152155 e participe da nossa programação. Já já eu volto para falar com todos vocês. E eu volto também dando mais dicas, né? 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Aumenta o som que daqui a pouquinho eu volto, meu povo.
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3: 9:55.
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0: E eu volto. Vai mandando sua mensagem aí, 95 99 15 21 55. Eu voltei pra dar mais um recadinho pra vocês, porque a gente tem que faturar, né? Pro nosso projeto andar. 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E aí, queridos? Eita, muitas mensagens chegando, graças a Deus. Muito obrigada, meus queridos ouvintes. Muita e muitas mensagens, né? O Leonel mandou aqui da esposa dele, que tá fazendo aniversário hoje. É, o Leonel botou aqui uma mensagem bem linda. Hoje é o dia da mulher, que ilumina a minha vida e torna tudo mais bonito, leve e feliz. Obrigada, meu amor, por ser essa minha companheira, amiga, confidente, por caminhar ao meu lado em todos os momentos. Você é um presente de Deus na minha vida e sou muito grato por ter você comigo. Que Deus continue te abençoando sempre, dando saúde, paz, alegria e que todos os seus sonhos se realizem. Que este novo ciclo seja repleto de luz, amor, conquista e muitas felicidades. Eu te amo com todo o meu amor e carinho, Leonel. Ele tá aí. Parabenizando a esposa dele. Muitos anos de vida, minha querida. Saúde em primeiro lugar, porque o resto a gente corre atrás, não é verdade? Um beijo pra todos vocês aí que estão na escuta. Cleonice, bom dia, Cleonice.
1: Bom dia, Jaque. Aqui é a Eunice, aqui do Silvio Botelho. Um lindo final de semana pra você, com a sua família. E eu tô aqui na escuta do programa.
0: Obrigada, Eunice! Ximenes, meu querido, bom dia! Bom sábado pra você e todo mundo aí do Urubuzinho. Cadê o Birubiru, homem?
2: Bom dia, Jaqueline! Bom dia! Estou te ouvindo aqui, Jaqueline. Estou ouvindo aqui. Tá? Moda de forró bonita que você coloca todos os sábados aí. Jaqueline, o Birubiru falou alguma coisa? Ele ainda vai falar ainda. Tá? Assim, mandar mensagem pra você,
0: Jorge. Não mandou, não.
2: Tá atento, viu? Um abraço, Jaqueline. O Birubiru deve estar dando um choque no fígado, com certeza. Tudo de bom, feliz sábado.
0: Feliz sábado pra todos vocês, meus queridos. Risca Faca botou bom dia, Risca. Como é que você tá? Como é que tá sendo seu sábado? Rita, lá do bairro São Bento, bom dia, minha querida.
3: Bom dia, Jaqueline Amazon, sua linda e maravilhosa. Esse programa delicioso da gente ouvir. Abaixei meu rádio, porque tava tocando sua música top, né?
0: É verdade.
3: Então eu quero dizer pra você que eu amo muito você. Você é, amém, maravilhosa.
0: Amém.
3: É,
0: obrigada.
3: A Nora que eu amo.
0: Eita.
3: Ai, meu Deus do céu. Depois tu bota aí uma música daquelas que eu gosto.
0: Tá bom.
3: E dá meus abraços aí pra família Folha.
0: Tá bom.
3: Seu Getúlio, Dona Nazaré, todo mundo.
0: Tá bom, Dona Rita de Cássia, lá do São Bento. Daqui a pouco vem o momento Rivotril, né? Vou selecionar umas aqui do Marreiro, do Dan Ventura, que ela gosta, entre outras músicas que a gente sempre coloca aqui pra vocês. Raimundo, bom dia, meu querido. Bom dia, bom dia.
4: Bom dia, Jaqueline Amazônia. Tá dando uma música pra ir de... Uma musiquinha daquele cantor...
0: Qual? Conte.
4: Esse nome dele aqui, rapaz, agora.
0: Deu um branco, Raimundo. Lembre que a gente coloca...
4: Esse é o nome dele aqui agora.
0: Eita, Raimundo. Vai falando, que a gente vai aqui procurando. Se tiver, a gente coloca.
4: Zé Vaqueiro, rapaz.
0: Ah, agora. Zé Vaqueiro.
4: Zé Vaqueiro, coladinho.
0: Coladinho, né?
4: Roda pra gente aí, meu moelho.
0: Tá bom, pode deixar.
4: Desculpa aí a demora, porque tem hora que a gente se esquece do nome do cantor.
0: Bom dia. Bom dia, Raimundo. Tranquilo, tranquilo. Bom dia, meu amor. Jaqueline Amazonas na audiência, conectados. Tá conectada no Conectados. É a Dilza Souza de Manaus. Obrigada, Dilza. Maria mandou aqui mensagem. Maria das Flores. Muito obrigada pela sua audiência. Osmar, meu querido, bom dia, bom dia.
5: Grande Jaqueline Amazonas. Bom dia a você. Bom dia a todos os ouvintes da 100.3. Hoje eu amanheci, como sempre, né? Conectado na 100.3.
0: Fale.
5: E se tiver como tocar algum sucesso... da Rabo de Vaca.
0: Eita!
5: Toca daí, minha querida, pra gente recordar aquele forrozinho das antigas.
0: Afinal vou de falar.
5: Contas, recordar é viver,
0: é,
5: né?
0: É verdade. A gente vai entrar no nosso momento sertanejo, depois o momento Rivotril. Como eu vou ficar hoje em especial até meio-dia aqui, vou colocar muito forró, vou colocar coladinho, Zé Vaqueiro, Rabo de Vaca, só música boa. Vocês sabem que eu sempre seleciono as melhores pra vocês no sábado, né? Vocês escutam o que não escutam durante a semana, escuta aqui no programa Conectados. Nilson, meu querido da Vicinal, deixa eu ver qual é a Vicinal do Nilson, 6 do Piauí, bom dia, meu querido.
6: Bom dia, Jaqueline, aqui é o Nilson. Eu tô aqui na região do Bonfim, num sítiozinho aqui, passar o final de semana. Aqui com a dona Dalvaci e seu Cícero. E aí vamos já matar uma galinhazinha pro almoço.
0: Eita,
6: aqui.
0: Eita, coisa boa. Cadê, Nilson? Parou?
6: E curtiu o final de semana aí, escutando seu programa.
0: Ô, oh, coisa boa.
6: Que Deus lhe abençoe.
0: Amém.
6: Feliz domingo pra você e sua família.
0: Pra nós.
6: Manda um alô aí pra minha esposa Edna, que tá aqui. E seu Cícero e dona Dalvaci. E todos os seus ouvintes do programa. Feliz domingo pra todos.
0: Pra nós, pra nós, pra nós. Quero aí aproveitar, né, mandar um alô para o Caio, para a Caluxa, para a Rário Cheira, que estão aqui na escuta, a Norma lá na Vila São Francisco, na Fazenda Nossa Senhora de Aparecida, mandar um alô para a Leide também, para a Marcela, para a Dionei e o Zezinho também que estão na escuta, Gabriela Queiroz, todo mundo que está ligadinho aí, para minha mãe Nora, para o meu pai Ciro, minha irmã Bruna, meu cunhado Erlan, estão aí passeando, né? Não sei por onde eles estão, eu espero que tragam coisas boas, né, queridos, que estão na estrada aí ouvindo a gente, na melhor do estado de Roraima. É, muito obrigada pela audiência de todos vocês. Né, aqui sempre na melhor do estado de Roraima. Agora a gente vai pro nosso momento sertanejo. E já já, eu volto para falar com todos vocês, né, trazer mais, tem recadinho aqui da igreja, caminhada da família, né, tem um Raimundo mandou, bom dia Jaqueline, Raimundo Rodrigues, tô na escuta, Vicinal, Água Boa, Sítio Gomes, quero ouvir qualquer uma do Pablo. Já, já, depois do sertanejo a gente vai botar o Pablo pra vocês, tá bom? Fica aí, não tira da frequência não, da 100.3, porque tem muita coisa boa pra vocês aqui, muita música, é só aumentar aí o som e curtir, porque hoje tá bom demais, todos os sábados é bom, né? Mas hoje tá maravilhoso esse sábado aqui no programa Conectados, comigo Jaqueline Amazonas, vai mandando sua mensagem 95-9915-2155 e participe da nossa programação, né? Aumenta o som, que agora a gente vai com Marília Tavares, primeira vez, né? A nossa diamante aqui do estado de Roraima, do município de Caracaraí. Vou colocar, é claro ela.
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0: E eu volto agora rapidinho para dar um recado. Sabe de quem? 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

0: A gente vai agora para um breve intervalo comercial. Não sai daí, que na volta a gente já vem com o nosso momento Rivotril, tá? E falando com os nossos ouvintes queridos. Aumenta o som, já já eu volto.
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0: já que a gente vai entrar no momento Rivotril, tenho mais um recadinho pra vocês. 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E aí, queridos, como é que tá o sábado? Já estão preparando aí para fazer o almoço? Agora são 10 horas e 38 minutos aqui em Boa Vista. Vai me contando aí. Vai me contando como é que tá esse final de semana. Cadê a Darlene, hein, Darlene? Tá fazendo uma galinha caipira? O que é que tá fazendo aí, Darlene? No Bonfim. Complexo do Caju, né? No Bonfim. Darlene. Tô esperando aqui a Darlene. Tem uma galera aí que sempre tá aqui. O seu Raimundo de Rorainópolis. Judite de Alto Alegre. Seu Brasiliano de Alto Alegre. E uma turma muito grande que eu ouvi aqui. A melhor do estado de Roraima, Folha FM 100.3. A melhor do estado. Vamos falar com os nossos ouvintes. Dona Ivone de Alto Alegre, que tá aqui em Boa Vista. Né, Dona Ivone? Muito obrigada pela sua audiência, minha queridona. Bom dia!
1: Bom dia, minha princesa linda, Jaqueline Amazona, bom dia. Tô aqui no site de Salomão, minha princesa. Tô cuidando da minha amiga, que ela ficou doente, sofreu um derrame. Eu agora tá bem melhor. Tô por aqui. Toca uma música boa aí pra nós aí, uma música nova do Gustavo Lima, ofereço pra vocês aí da
0: Já
1: rádio.
0: Já coloquei,
1: pra todos os ouvintes que estão ouvindo seu programa, pra minha tia Nota Alegre, pra dona Suelina Taiano, pra todos lá do Taiano que estão tá ouvindo seu programa. Um abração, minha princesa. Pro Valmir lá na fazenda, tá trabalhando lá na fazenda, pra todo mundo. Um abraço pra vocês e um bom final de semana. Que Deus abençoe.
0: Muito obrigada, Dona Ivone, pela sua participação. Gilberto mandou aqui uma mensagem. Bom dia, Jaqueline, sou Gilberto da Márcia. Se puder divulgar esse evento, é a abertura, né, da Caminhada das Famílias 2026. Vou já falar aqui para vocês. Vou mandando uma mensagem de vocês, 95-99-115-2155, e participe da nossa programação, né? A concentração e abertura da quarta caminhada das famílias, né, 2026, tema Família, torna-te aquilo que és. Local em frente à comunidade Santa Catarina, na rua Euclides Gomes da Silva, 276, no bairro Alvorada, área do São Raimundo Nonato. Como é hoje, dia 15 de agosto, a partir das 5 horas da tarde, tá? Vão ser 7 paradas temáticas, né, da caminhada. E vai finalizar, sabe aonde? Vou dizer para vocês. A chegada é no pátio da Comunidade Sagrada Família, no local da missa de encerramento, né? Vai ser... Cadê aqui a sétima?

0: Só não falou aqui aonde é a parada aqui. Parada Pastoral da Família, Aliança do Amor Eterno. O amor jamais acabará. O foco no compromisso final de reviver a caridade permanente, né? Colocou o texto. Só não falou aqui onde encerra. Deixa eu ver aqui. Seu encontro é feita por São João. Taranã. É, tá aqui mesmo. A chegada no pátio da comunidade Sagrada Família, que é o local da missa de encerramento, tá? O recado foi dado para vocês. Então hoje começa aí a caminhada, né, das famílias 2026, a partir das 5 horas da tarde, em frente da comunidade Santa Catarina, rua Euclides Gomes da Silva, 276, no bairro Alvorada, na área São Raimundo Nonato. Tá aí o recadinho foi dado, né, do Gilberto e da Márcia para vocês. Tem também o seu José Lorival, que mandou um vídeo aqui pra gente, né? Bom dia, seu José.
1: Bom dia, minha jovem Jaqueline Amazonas. Já pensou, rapaz? Eu dando uma voltinha aqui pelo 13 de setembro, ouvindo 100% o seu programa e tentando pegar alguma corridinha por aqui, fraco, mais do que caldo de piaba. Eu sou o Lourival, o empresário falido, tentando se reerguer, tentando pegar a corridinha aqui no Gavião do 13 aqui.
0: É, obrigada, seu José Lorival. Muito obrigada pela sua audiência. Aedeus, né? Bom dia, meu querido.
2: Alô. Aqui é o Belete, do município de Bonfim. Gostaria de mandar um grande abraço para o Mercadinho. Mercado e Açougue 2B. Um grande abraço ao Breno, Dona Zilaí e seu Heraldo. Aqui é o Belete, do município de Bonfim. Grande abraço para minha esposa, Alcirema, Dona Encrenca.
0: Eita, Alcirema, Dona Encrenca. Olha aí, Dona Alcirema. Muito obrigada pela participação de todos vocês. Vocês podem mandar mensagem 95 99 115 2155, que hoje em especial vou estar até o meio-dia com vocês, né? Quando chegar daqui a pouco a gente já muda, bota ali um forró, um pagode, a gente vai mesclar, né? Mas agora a gente vai com o nosso momento Rivotril, que todo mundo gosta, que todo mundo aumenta o som pra ouvir. Hoje a gente tem Marreiro, a gente tem Dan Ventura, a gente tem quem mais, Deus? Tem Pablo e entre outros artistas que eu tenho certeza que vocês vão amar. Então aumenta o som, que o momento Rivotril só está começando!
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3: Lindos dessa noite.

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2: 11:03.
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0: E voltamos com o programa Conectados. Agora são 11 horas e 7 minutos. A gente tem uma entrevista especial hoje. Vamos já acompanhar essa entrevista.
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0: E hoje a gente tem o prazer de receber pela primeira vez aqui no programa Conectados o governador do distrito LA1, né, do Acre, que é o senhor Francisco Messias. Bom dia!
2: Bom dia! Bom dia! É um prazer a gente estar por aqui.
0: Me conte aí, para quem não conhece, do Lions Club, né?
2: Sim.
0: Me conte aí, o senhor está aqui no estado de Roraima, o senhor teve posse agora no dia 1º de julho, né? Conta pra gente aí como é que é esse trabalho que vocês realizam dentro do Lions Club.
2: Primeiro, eu queria agradecer o convite aqui da Folha FM 100.3. O trabalho do Lions é um trabalho gratificante, primeiro, porque a gente tem a oportunidade de servir as pessoas. Esse é um trabalho voluntário que os nossos associados do Lions, aqui em Roraima nós temos vários clubes de Lions. Nós temos clubes de Lions aqui em Boa Vista, mas nós temos também em Rorainópolis. Nós temos ali alguns companheiros ali no Bonfim. Então, esses clubes, eles fazem um trabalho voluntário de atendimento às pessoas. Desde levar uma cesta básica, a fazer uma conversa, a prestar um carinho a essas pessoas com alegria. E esse é o trabalho que nós fazemos. Nós estamos agora na governadoria. A governadoria do Lions funciona da seguinte maneira, para quem não conhece. O governador, ele tem um mandato de um ano. Existe um rodízio. Nós somos 4 estados. O distrito LA1, ele faz parte, compõe-se de 4 estados: o Acre, o Amazonas, Rondônia e Roraima. Então, o governador administra esses associados desses 4 estados. E aí a gente tem uma governadoria de um ano e aí a gente visita os clubes, né? Eu sou do Acre, de Rio Branco, né? A governadoria está no Acre nesse momento. Até 30 de junho de 2026, a governadoria era do estado de Roraima, o companheiro Ivonizo Lacerda. E agora, então, está no Acre a governadoria. Mas a gente tem a obrigação de visitar os clubes. E tomei posse agora em Hong Kong, a posse internacional, dado pelo nosso presidente atual, o presidente Mark Lai, que é dos Estados Unidos, que é o presidente internacional. O Lai está presente em mais de 180 países, 200 áreas geográficas no mundo inteiro. E é uma alegria a gente poder servir as pessoas, sabe? Eu digo que ao servir as pessoas, nós alimentamos o nosso coração com alegria. E o trabalho do Laio é esse, é ajudar as pessoas.
0: Vocês têm várias ações durante o ano, né, nos estados com relação ao Lions. Eu queria que o senhor falasse também para quem está ouvindo a gente aqui, já que a gente tem ali uns polos em Rorainópolis, em Bonfim, né? Em Bonfim a gente tem uma retransmissora lá, que é 94.7 aqui da Folha FM 100.3, para vocês falarem dessas ações que vocês realizam durante o ano através do Lions.
2: Olha, a gente faz doação, a gente fala que nós temos 8 causas globais, né? Essas causas globais é que a gente se dedica mais a elas. Então, nós temos o alívio à fome, então a gente faz doação de cesta básica para as pessoas que precisam. Aqui, pegar o caso específico de Boa Vista e o caso específico de Roraima. Os nossos clubes, eles fazem muito doação de cesta básica para os venezuelanos que estão por aí, as pessoas que estão na rua. Eles prestam essa assistência alimentar a essas pessoas. Nós temos outra causa global, que é o meio ambiente. A visão, nós nos dedicamos muito à questão. Nós fazemos exame de acuidade visual com os alunos, e aí aqueles que precisam, a gente faz doação de óculos para esses alunos. A gente tem outra causa global, que é a diabetes, que é uma... Vou fazer um parênteses aqui. A diabetes é uma das doenças que acomete muito a população brasileira. E às vezes ela é silenciosa e ela provoca muitos outros problemas de saúde. Então, a gente tem um carinho especial em trabalhar com essa causa global, que é a diabetes. E como é que se dá esse trabalho? De informação, de palestra, de chamar atenção para as pessoas, para cuidar da sua saúde, especialmente essa questão da diabetes. Porque a diabetes, ela acaba gerando outras doenças, como a questão da visão, a diabetes leva à cegueira, a questão do coração, a questão da obesidade, que acarreta muitos outros problemas de saúde. Então nós temos essas causas que a gente fala que é a que a gente mais se dedica. Mas isso não quer dizer que a gente não se dedique a outras necessidades da população. É desde uma palestra a uma visita ao hospital, por exemplo. Ah, hoje a gente vai visitar as pessoas que estão acamadas no hospital. Levar um carinho, uma palavra de conforto. Isso é o trabalho que o Lions faz e é gratificante a gente fazer esse trabalho.
0: Qualquer pessoa pode participar do Lions?
2: Qualquer pessoa pode participar do Lions, sim. É só procurar um dos nossos clubes. Aqui nós temos a nossa companheira aqui, que a gente se trata por companheira, né? Companheira Leão, a nossa companheira Leão é Luzia Bermeu. Que é a nossa representante da governadoria aqui no estado de Roraima, que a gente fala que é a presidente de divisão. Aqui nós temos 4 clubes aqui em Boa Vista, né, Luzia? E mais esse outro lá em Rorainópolis. E mais o núcleo que a gente fala que é o núcleo, que são poucas pessoas. Acho que são 8 pessoas lá, ou 6 pessoas. E aí a gente recebe qualquer pessoa que queira procurar a gente, para qualquer pessoa pode participar. Desde que... O que é que a gente exige de uma pessoa que queira participar do Lions? A nossa única exigência é que ela tenha amor no coração para servir. Se você tem o desejo no teu coração de servir as pessoas, servir os menos, dos mais necessitados, as pessoas mais carentes, então você é uma pessoa que pode estar conosco, pode estar nas nossas fileiras para auxiliar outras pessoas, né? Então, se você sente o desejo no coração de servir, venha servir. Eu tenho uma frase que eu uso, viu, que é assim: venha fazer o bem comigo. Se você tem esse desejo de fazer o bem, venha fazer o bem comigo.
0: É a primeira vez que o senhor se torna governador do distrito LA1?
2: É a primeira vez. A gente tem uma... Eu sempre falo que a governança do Lions é uma governança bem interessante, né? E eu sou um admirador de governança, né? De compliance, de empresa, não. Então, eu estudo muito essa questão das governanças no meio empresarial, do compliance em meio empresarial, e a governança do Lions é uma governança interessante. Para ser governador, e você só pode ser governador uma vez, o governador não se repete. Ele não se repete.
0: Eu pensei
2: ele,
0: que passasse alguns anos já podia...
2: Não, ele só pode ser governador uma única vez. E é de 1 ano de duração, porque é um trabalho voluntário, né? Você se dedica ao voluntariado nesse momento. Você tem que se doar por 1 ano e por essa doação plena, você não pode ser repetido. E assim, então, essa governança, primeiro é isso, a gente só é governador uma única vez. E também a gente elege sempre 2 pessoas à frente. Então, eu estou na governança hoje, mas nós temos o primeiro vice-governador, que é do estado de Rondônia, nós temos o segundo vice-governador, que é aqui de Roraima. Então, para ele se preparar durante esses próximos 2 anos para assumir a governadoria. Então, eu fui... segundo vice-governador por 1 ano, primeiro vice-governador por 1 ano, e agora eu estou no exercício da governadoria. Então, essa estrutura de governança do Lions é interessante. E o Lions Internacional, o presidente internacional também lá já elege 3 vice-governadores, que é vice-presidentes, melhor dizendo. Que é para ele ficar durante 3 anos.
0: Mas quem
2: é
0: governador pode ser presidente?
2: Sim. Não concomitante, né? Numa outra oportunidade. Mas ele pode, inclusive, ser presidente do clube depois, mas... Governador só pode ser uma vez, porque é para oportunizar outras pessoas que queiram ser governador também. E é aquilo que eu disse também. Durante a governadoria, você tem que se dedicar, que é para você fazer um bom trabalho, para você conseguir motivar as pessoas. Eu digo que o papel do governador é um papel de motivador. Ele é uma liderança que vai motivar os nossos associados do Lions para fazer um trabalho de ajudar as pessoas. Então, o papel do governador é isso. E por isso que ele tem que se dedicar muito e tem que se preparar também para fazer essa motivação. Se eu estou motivado, se eu estou alegre, eu posso motivar outras pessoas.
0: Agora, me diga uma coisa também. Cada governador tem uma ação ou vocês têm que seguir a ação que é do Lions?
2: A gente tem que seguir aquelas ações, temos, na verdade, priorizar aquelas ações, né? Que já são, que fazem parte da que a gente chama das causas globais do Lions. Então, o Lions, em todo mundo, ele se dedica mais a essas 8 causas globais. Mas ele pode fazer a sua própria, que a gente fala que é a governadoria é a minha maneira. Então, eu dou o tom da minha governadoria. A minha governadoria esse ano dessa minha governadoria, o lema é modernizar, crescer e servir. E no PIN, que eu vou te doar um PIN da governadoria, o PIN da governadoria, ele é o símbolo dele, além de ter essas três palavras, modernizar, crescer e servir, ele tem umas pontes, são duas pontes. Porque o símbolo da governadoria é, vamos construir pontes e não muros. Vamos construir ponte entre as pessoas.
0: Facilitar, né?
2: Facilitar acesso. O acesso às pessoas. Vamos construir pontes entre os laios, entre os clubes do distrito, entre o governador e os clubes. Vamos construir ponte entre nós que temos a condição de servir àqueles que não, que estão passando por alguma dificuldade. Então vamos fazer uma ponte entre nós e eles. Esse é o simbolismo da minha governadoria. Além de ser modernizar, crescer e servir. Vamos construir pontes entre nós. E essa ponte, ela tem que ter duas mãos. Uma que leva o bem e uma que recebe o carinho, que recebe o bem da outra pessoa. Vamos nos alimentar juntos. Eu acho que esse é o mais importante da nossa vida.
0: O Roraima é o primeiro estado ou já visitou os outros?
2: Roraima é o primeiro estado. Hoje a gente vai ter um evento agora à tarde chamado RCD, que é a reunião do Conselho Distrital da Governadoria, onde eu vou receber todas as informações do governador que saiu em 30 de junho de 2026. Então, eu tenho que visitar os quatro estados, né, dos clubes, e o Roraima é o primeiro estado que este governador está visitando em 2026.
0: Aí qual é o próximo estado que o senhor vai visitar?
2: O próximo estado é Rondônia. E lá no início de 2027 eu vou visitar o Amazonas e visitar os clubes lá do Acre, do qual o governador fica lá hoje.
0: E hoje vocês vão estar reunidos, então, é tipo como se fosse passar o título, né?
2: É isso aí. O governador que saiu dia 30 de junho vai me passar o título e as informações, vai me passar e vai prestar conta da sua gestão para mim. Estão comigo hoje aqui a minha secretária da governadoria e o tesoureiro da governadoria, e nós vamos receber a prestação de conta do governador que saiu, que é o companheiro, que foi o companheiro Ivonizo Lacerda.
0: Olha aí que legal, e é bom que o Lions, ele sempre faz esse papel voluntário com as pessoas que estão precisando. A gente mora aqui num estado de fronteiras, né, que a gente tem fronteira com a Venezuela, fronteira com a Guiana, e como a gente passa por essa situação da imigração aqui no estado, o Lions faz o trabalho dele de colocar ação, já que é global, né, governador? Já que é global, sim, de ajudar essas pessoas que precisam, sim, que estão na rua, que precisam de um alimento, que precisam de uma atenção, e vocês estão ali, é claro, para servir essas pessoas, né?
2: A gente fala que o Lions tem um trabalho que é pedir ajuda a quem tem mais recurso e fazer essa ponte para aqueles que têm menos recurso. E aqui se realizou uma ação recentemente. Eu vi foto das companheiras que estavam pedindo ali nas esquinas da rua alimentos daqueles que têm mais condição para doar, exatamente para aqueles que não têm. E nessa ação a gente mandou para o terremoto que aconteceu na Venezuela, né? A gente agarrou recursos para fazer isso, né, Luzia?
3: Fizemos uma ação, né, na Praça do Centro Cívico ali, né, onde nós arrecadamos alimentos, roupas. Né, o que foi doado lá foi encaminhado para a catástrofe, né, que é uma das nossas causas globais, né, do Lions. Nós encaminhamos para a Venezuela, né, onde sofreu aquela catástrofe.
0: E eu queria que você falasse, a Luzia Bermeu, ela representa o Lions aqui do estado de Roraima. Como é que é receber o novo governador aqui no nosso estado, né, recebendo pela primeira vez e trazendo aí essa nova gestão?
3: Nossa, foi um prazer grande, né? Porque como a gente sempre participa, né, de convenções, eu sempre participo de convenções, já participei de duas convenções internacionais, né? E estou me preparando todos os dias, a gente se prepara, né, para essa missão, porque é uma missão você ser um leão, né? Porque nós somos leões, né? E é um prazer muito grande receber o Messias aqui, o governador Messias, assim como nós recebemos todos os outros governadores, né, que estiveram aqui no nosso estado. Prazer muito grande ter recebido ele, né, estar sobre meus cuidados lá na minha casa. Ele e a equipe dele estão hospedados lá. Então, para mim, foi um prazer muito grande estar com eles aqui. Como ele informou que a governadoria é só um ano, né? Eu na divisão já estou pela segunda vez. Eu fui presidente de divisão do companheiro governador Ivonísio Lacerda, né? E aí fui convidada de novo pelo nosso atual governador Francisco Messias, passando-me de novo a divisão. E o que é a divisão? A divisão, quando o governador não está presente no estado, como é o caso do nosso governador Francisco Messias, eu represento a governadoria. Eu represento o governador, tá? Para os clubes, né? Nós temos 4 clubes, né? Nós temos um núcleo, né, no Bonfim. E vamos, as reuniões que os clubes têm, eles me convidam, né, a participar para eu saber de todos os problemas, todas as coisas que estão acontecendo no clube, para repassar para o governador. Então eu sou uma ponte no governador e os clubes daqui do estado.
0: De Roraima, né?
3: Exatamente.
0: Pretende ser governadora?
3: Olha, já me cogitaram isso, mas ainda não me amadureceu a ideia, não.
0: Em breve, né? Em breve, quem sabe,
3: ainda
0: né?
3: Ainda não.
0: Em breve, né? Não, governador, em breve, não
2: em
0: pode
2: breve.
0: Ser.
2: Em breve, e aqui a gente teve governadores, governadora, né? Que foram muito, que realizaram um grande trabalho. Eu lembro muito bem, teve governadoras aqui antigos, governadores aqui do estado de Roraima. Mas a mais recente que a gente teve, esteve na governadoria, foi a companheira Vilma Rufino. Fez Sim. um bom trabalho, um ótimo trabalho, inclusive a governadora Vilma Rufino, que é aqui de Boa Vista, é uma mulher muito competente e fez um bom trabalho. E as mulheres, você sabe que no Brasil, acho que nós estamos com mais leões mulheres do que leões homens, acho que está 55 a 45. Olha. E isso é muito bom, Sim. porque eu sempre digo que a mulher, ela tem mais carinho, ela tem mais sensibilidade para ajudar o outro. Afinal, a mulher, ela tem esse papel e esse simbolismo do cuidar. Então, a mulher é uma cuidadora nata porque é mãe, né? Ela gera um filho,
0: esposa,
2: é esposa. Então,
0: cuida de casa, trabalha.
2: E eu estava até comentando ainda hoje de manhã, falei agradecendo, porque a gente teve uma reunião aqui com o clube agora de manhã, sábado, né? Hoje. Uhum. E eu falei assim, agradecendo as pessoas que estavam ali, eu falei, nós saímos das nossas casas, participar de uma reunião, de lá, é um trabalho voluntário, a gente não recebe nada por isso, e sábado é pra gente cuidar das nossas casas, né? E eu falei assim, não, mas não é só as mulheres, não, no meu caso eu também tiro o sábado para cuidar da minha casa. Então, mas as mulheres têm esse papel do cuidar, né? Do cuidar da casa, do cuidar do esposo, cuidar das crianças, cuidar das pessoas.
0: Sim.
2: Eu digo para, eu não sei qual é o tempo que a gente tem, mas para finalizar, eu digo que o Laios é gente que gosta de cuidar de gente.
0: Que bom, né?
2: O Laios é
0: eu queria que a Luzia, né, deixasse já uma mensagem aqui pelo estado de Roraima. As pessoas, né, que muitas vezes estão ali também ajudando, né, o Lions construir uma cesta básica para doar para quem precisa, para você deixar uma mensagem em nome do estado de Roraima.
3: Eu gostaria de convidar, né, também as pessoas que quiserem fazer parte, né, do Lions, né, que procurem os clubes aqui. Ali o meu clube que eu sou associada é ali na Toca do Leão, que fica ali na Mariano de Melo, né? Nós temos lá a nossa presidente, né, Fátima Souza, que é atual presidente também, que duração de um ano também. E nós estamos lá de braços abertos, que as pessoas procurem, quem quer ajudar, quem quer contribuir com cestas básicas, nós estamos lá para receber. Eu estou à disposição, qualquer momento que me acionar, eu estarei presente nos locais, né, para receber essa cesta básica e assim fazer a distribuição desses alimentos, dessas cestas, né, para as pessoas que nós, né, já ajudamos. Nós temos pessoas cadastradas no nosso clube.

0: servir, porque nós temos muitas pessoas necessitadas, né? Não são só os imigrantes, nosso estado.
1: Brasileiros também.
0: Brasileiros, tem muitas pessoas com necessidade, né? E nós estamos aí, o Lions é isso, o Lions é mãos que servem, né? Que nós temos o privilégio também de estar servindo. Então, o nosso lema é nós servimos. Então, nós estamos, como o governador já falou, nós não recebemos nada por isso, nós não temos salários, né? E nós fazemos isso por amor, né? Por amor ao próximo. Então, é isso. A minha mensagem a todos os roraimenses aí que quiserem entrar e fazer parte dessa fundação, né, que é o Lions, nós estamos à disposição.
1: Governador, eu queria que você deixasse então sua mensagem final. Nós estamos aqui com o governador do distrito LA1, Francisco Messias, ele que assumiu no dia 1º de julho, né, e vai ficar até o ano que vem. Fale aí, deixe sua mensagem.
2: Primeiro eu quero agradecer a oportunidade, tá? Agradecer a Deus por me permitir e me oportunizar a fazer esse trabalho, viu? E eu queria convidar vocês, venham fazer o bem comigo. Venha fazer o bem comigo, porque é uma alegria servir as pessoas. Qualquer pessoa que queira nos ajudar, procure aqui o Lions de Boa Vista. Ali, uma referência é a Toca do Leão. Então, vamos lá visitar a Toca do Leão.
1: Todo mundo conhece.
2: E porque nós somos gente que gosta de cuidar de gente. Obrigado.
1: E aí, como é que tá o Acre? Ainda tá naquele tempo que o dia tá só e quando chega 5, 6 horas da tarde já cai o tempo? Como é que tá lá no Acre?
2: Hoje, a gente tava conversando sobre isso. A gente tem um período lá que tem um friozinho bom, mas agora tá bastante quente.
1: Tá.
2: Mas aqui tá mais quente.
1: Ah, é?
2: Mas eu trouxe uma chuva, ontem tava chovendo, eu cheguei ontem aqui.
1: Pois é,
2: ontem
1: trouxe chuva.
2: Foi uma chuva boa, ontem a gente viu.
1: Tava só sol e outro caiu um toró aí.
2: Mas obrigado, e aos ouvintes, que Deus abençoe nós sempre.
1: Amém, amém. Obrigada a todos vocês aí pela participação. Agora a gente vai para um breve intervalo comercial. Na volta, a gente conversa com vocês e os nossos ouvintes queridos. Não saia daí. Eu volto.
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0: Voltei! É, agora são 11 horas e 34 minutos aqui na Capital Boa Vista. Vai mandando a sua música, ó, o pedido musical que você quer. É o aniversário do Caio, do repórter Caio. Cadê o que o Caio? Que ele pediu um pagodinho, né? É o Seu Tom, Tiaguinho. É o aniversário dele. Ele não me disse quantos anos, né? Disse que tá fazendo 30 e poucos anos. Que anos são esses, Caio? Conta pra gente. Ele falou assim, ó. 31. Aí eu vou atender essa pedida do Caio. Agora eu vou colocar um forró com pagode pra vocês. A gente vai até o meio-dia, né? Levando sempre muita música. E eu vou também dedicar esse daqui pra Olivia Ricarte, que ela disse que eu coloco só forró. Olivia, aumenta o som aí, minha querida, porque agora vai ter os pagodinhos bem beleza que você gosta, né, Caio? O Caio tá aqui mandando, não quis revelar a idade dele. Parabéns pra você, Caio, que Deus te abençoe grandemente. Saúde em primeiro lugar, porque o resto a gente corre atrás, né? Na verdade, a gente se vira, a gente come. O Caio come bastante, gente, come bastante demais. Meu Deus do céu. Olha, eu andei com ele aí, a gente fez uma viagem a trabalho. Pensa no homem que come. Aí fez eu comer demais também. Voltei aqui, ó, com 5 quilos a mais por causa do Caio, que come demais. Caio, parabéns pra você, Deus te abençoe grandemente, meu amigo. Aumenta o som aí que a gente vai colocar agora a sua pedida, Tiaguinho. Ele quer Tiaguinho aí pra o quê? Movimentar, né, Caio? Movimentar aí o seu sábado com pagodinho, ele é pagodeiro. Eu não sabia que o Caio era pagodeiro, menino. Ele é pagodeiro, vou colocar umas bem legais pra você, tá bom? Aumenta o som, manda sua mensagem aí, 95991152155, e participe da nossa programação, que eu tenho certeza que você vai amar. Você está na melhor do estado de Roraima, Folha FM 100.3. E vamos agora com a música que o Caio pediu, O Seu Tom, com Tiaguinho.
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1: É, eu volto para me despedir de todos vocês, lembrando que estamos em nome do O Boticário, Esporte Companhia, Perim Seminovos e Yel Roraima. 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Muito obrigado pela parceria de todos vocês. Eu fico por aqui, agora são 11 horas e 56 minutos. Eu volto no próximo sábado, a partir das 9 horas da manhã, com muito mais música, com, né, só as selecionadas. Mas lembrando que de segunda a sexta-feira a gente tá no Jornal da 100.3. E na verdade, esse mês, agora de agosto, eu tô no E-Show de manhã, de 9h30 às 11h30. Aí depois eu volto no Jornal da 100.3 e no Resumão da Folha às 18 horas. Então, aproveite, mande sua mensagem, participe, curte, porque durante a semana a gente também tem muita música e informação pra você, tá bom? Quero aproveitar e mandar aí um abraço, sabe pra quem? Olha aí, Jaque, linda, estou fazendo meu toque de Midas. É a Maril do Brasil, no bairro Jardim Floresta. Muito obrigada, meu querido, tá lindo, lindo, lindo, lindo. Você que faz mesmo, é? Lindo aí no seu jardim. O David também, Davi ou David, né? Escreve David, eu acho que é Davi, que tá indo pro Iramutã, escutando a melhor do estado de Roraima, a Folha FM 100.3. Muito obrigada, meu querido, pela sua audiência também, né, e todos vocês. E aí, agora, a gente vai ficar com o momento, né, do Sabadou e... Eu volto no próximo sábado, se Deus quiser. Se Deus quiser, eu volto trazendo mais música e participações com vocês, meus queridinhos, que sempre me acompanham aqui na melhor do estado de Roraima, Folha FM 100.3. Agora são 11 horas e 57 minutos. Eu volto no próximo sábado. Um beijo e até lá.
0: 11h58. 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
2: 12:58.
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2: 1:30.
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2: 2 horas.
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2: 2h29.
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3: 3 horas.
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10: Olá, boa tarde, boa tarde. 15 horas e 3 minutinhos, você está sintonizado na Folha 100.3 FM, a rádio das pessoas que amam Roraima. O meu nome é Brena Lorena, estou aqui com você até as 17 horas com o melhor do sertanejo. Quer música boa? Quer fazer o teu pedido musical? Mande mensagem para mim no 99115-2155, que eu coloco para tocar na hora. Muito obrigada pela sua companhia, você que está sempre sintonizado aqui na melhor Folha 100.3 FM. 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Então, vamos lá, mande mensagem, esteja sempre aqui comigo. Por quê? Porque é sempre uma grande honra ter a sua companhia. Hoje vamos começar com Direitos Iguais, Simone Mendes. E na sequência, vamos tocar, deixa eu ver. Vamos lá. Nós vamos fazer aqui um... Você nem acreditou, essa aqui parece ser boa, do Henrique e Juliano. É clipe, vou colocar também. Mandar um beijo todo especial para o William, para a Dona Ivone, para a Neuro... Qual o nome da... Vamos lá. Não tá o nome dela, mas ela é neuropsicopedagoga. Beijo pra você. Continuando aqui sem mais delongas, que a gente não quer ficar ouvindo blá, blá, blá. Gente, é o seguinte, você que tá... No Lago do... Aqui em Boa Vista, você que está visitando aqui Boa Vista, aproveita porque nós temos o Lago do Robertinho, um paraíso no Lavrado para você aproveitar, para você levar sua família, os seus amigos. Então aproveita porque lá o clima tá bom, tá favorável. Tá tranquilo. Então aumenta o som porque aqui só toca as melhores. Simone Mendes, Direitos Iguais. É o quê? 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
1: E na sequência, nós vamos escutar o quê? Escutar Deixa a Gente Quieto. Essa também é muito boa, de João Bosco e Vinícius. Beijo para o Giovanni Bonfim, que está na escuta da 100.3 FM, a rádio das pessoas que amam Roraima. Aumenta o som, porque aqui só toca as melhores. Eita, coisa boa.
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1: Henrique e Juliano.
2: E agora a gente vai para uma regravação, né? Panda Ícaro e Gilmar, Humberto e Ronaldo e participação da Mariana Fagundes. Fim de noite.

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1: E na sequência, Zezé de Camargo e Luciano, com Irmão da Lua, Amigo das Estrelas. Porque só aqui na Folha 5.3 você curte as melhores músicas. Eita, coisa boa! 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

0: E nessa sequência, vamos ouvir o quê? Ponto de partida.
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0: Ponto de partida com Marília Tavares. Uma regravação maravilhosa para quem curte o sertanejo e também as melhores músicas. Você está no lugar certo, Folha.

0: E claro que a gente tem que escutar o Luan estilizado. Essa aqui é simplesmente perfeita, né? Pindaíba. Essa música dá aquela vontade de começar hoje para voltar só amanhã para casa, não é verdade? Porque hoje quem for de papel que se rasgue. Eita, coisa boa! Só aqui na Folha 100.3 você escuta as melhores.
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E nessa sequência vamos ouvir Luísa Martins. Essa daqui é daquelas, hein? Daqui a pouquinho vamos para um breve break e já voltamos.

0: Essa história acontece muito, viu, gente?
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2: Boa tarde de novo para quem está chegando, para quem já estava aqui. Continue comigo até as 17 horas. Na verdade, fique sempre sintonizado na Folha 100.3. O meu nome, para quem está chegando agora e recebendo meu boa tarde, meu nome é Brena Lorena. E todo sabadão a gente tem encontro marcado aqui na Folha 100.3, a partir das 15 até as 17, com o melhor do sertanejo. Você escuta o Super Nejo, em alto e bom som, em qualquer lugar aqui do estado de Roraima. Meu muito obrigado pela tua companhia, você que está trabalhando, você que está viajando, você que é motorista de aplicativo, você, cadê os meus amigos carreteiros, caminhoneiros que estão na estrada e bicado rumo de Manaus e Costa para Boa Vista? Estão em QAP? Fala para mim. Estou aqui esperando só mensagem de vocês, 99151-2155. Para quem está trabalhando na área da segurança pública, também meu beijo. E também para os motoristas de aplicativo, 99, Uber, obrigada, tá bom? E para quem gosta de beber e arrastar o chifre do asfalto em casa, também obrigada por sempre escutar a Folha 100.3 e mandar mensagem com todo carinho. Obrigada, beijo para você. Minhas redes sociais é brena.lorena, Brena Lorena, tá? Sempre que você puder, manda mensagem, manda um meme, começa a seguir, tá bom? Lá a gente fala um pouco da rotina, da correria do dia a dia. E aí, continuando sem muito mais delongas, vou fazer uma playlist aqui de uma hora de música boa aqui, tá? Agora música daquela de a gente arrastar o chifre na calçada de casa, de a gente ficar assim desnorteado, tá? Vamos lá. Vou começando com o Zé Felipe, com Ana Castela, Sua Boca Mente. Eita, coisa boa. Aumenta o som porque aqui você só escuta as melhores.
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1: E nessa sequência, vamos escutar agora a Sua Boca Mente com o Zé Felipe e Ana Castela. Por quê? Porque eu fiz uma confusão danada aqui, mas já tá tudo resolvido.

É, você está escutando a Folha 100.3, o programa Supernejo. Eu quero mandar um beijo todo especial para o Juvenal lá no Pérola e a esposa dele, que sempre está sintonizado na melhor. Elis Gardênia, beijo para vocês, fiquem com Deus. E agora eu vou fazer aqui uma seleção de muita música boa para você poder curtir esse sabadão. Começando com Paz e Conta, pedido aqui do Juvenal. Beijo, até sabadão, agora é só uma hora.

0: Obrigado. 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
3: 3:58.
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0: 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Vou dar um conselho pra vocês.
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2: 4:58.
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Muito boa tarde, começando mais um programa Estação Jovem comigo, Renison Braga. Até as 20 horas, muita música pra você curtir aqui na sua 100.3. A rádio das pessoas que amam Roraima. E já convido você a participar, interagir, mandar aquele alôzaço pro nosso WhatsApp 91 15 21 55. Porque aqui na 100.3 você ouve as melhores e participa. A gente coloca você no ar aqui para falar com a gente, né? Com todo o estado de Roraima, o Brasil e o mundo ligado aqui na 100.3 através do aplicativo Rádios Net, que é sempre fácil de você encontrar a Rádio Folha lá. É, vai por estado, vai encontrar lá a Rádio Folha FM 100.3 e também o nosso próprio aplicativo, que você pode baixar no seu Play Store e curtir a programação da Rádio Folha.

0: Então já sabe, só é simples e fácil de participar, mandar aquele elosaço, curtir aqui a sua música. E a gente começando agora, vamos até às 20 horas com muita música top, top, top pra você curtir. Vamos de música? Vamos começar então. E aqui o sucesso já começa desse jeito.
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9: Isso mesmo, quero ver você dançar, curtir aqui com a gente, a 6.3 FM, programa Estação Jovem. Que você participe, interage, manda aquele olosaço, curte a sua música. Olha, mas antes disso, deixa eu dar uma dica importante para você que gosta de ficar bem informado. No nosso site aqui da Folha de Boa Vista, que você pode estar acessando e tendo todas as informações do dia, as notícias do dia, o que aconteceu, o que está acontecendo no Brasil, no mundo. É claro, aqui no site da Folha de Boa Vista, o www.folhabv.com.br. Olha só, tem uma notícia já aqui, bem em destaque, lá na página da Folha de Boa Vista, que é o Vai Faltar Luz três semanas de agosto, terá manutenção elétrica em 3 municípios. Então você já corre lá para saber se seu município será afetado aí, se terá essa falta de energia devido à manutenção elétrica. Beleza? Então tá aí, tá dada a dica. Informação é na Folha BV. Lá você tem todas as informações. Vamos de música? Que aqui não para, que a sequência musical é só sucesso.
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2: 5h58.
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0: 18:01. Olha, vamos aqui com os alôs especiais para os nossos ouvintes que estão ligados, sintonizados e conectados aqui na 100.3, programa Estação Jovem. O seu programa de todos os sábados, levando o melhor da música para você curtir. Olha, mandar um alô especial para Alzira Noelio Campos. Isso mesmo, que... Meu amor, boa tarde. Hoje consegui te ouvir. Tô aqui te curtindo. Beijo e saudades pra você, Alzira, no Hélio Campos, ligadinha. Valeu, Alzira. Grande Alzira. Andava sumida, agora apareceu aqui. E é claro, curtindo a melhor programação. Também aqui a nossa amiga Marli. Olá, boa tarde. Estou na sintonia. Olha aí. Que bom, hein? Um ótimo trabalho. Tenha um ótimo trabalho no programa. Beleza, obrigado, Marli. Você que está nos ouvindo. A dona Ivone também ligadinha aqui na 100.3. Vamos ouvir a dona Ivone, nossa queridíssima ouvinte.
1: Boa tarde, quase boa noite, meu amigo? Isso. Meu amigo, estou aqui na Boa Vista. Estou aqui no site Salomão, aqui onde você veio me ver. Meu amigo, estou aqui ouvindo o programa.
0: Obrigado.
1: Toca a música, a minha música aí, você sabe qual a música que eu gosto. Eu ofereço pra vocês aí da rádio, pra tudo aí da rádio. Ofereço pra tudo que tá ouvindo seu programa, pra todos meus amigos, do pessoal lá do Taiano, pro Valmir, que ele também gosta de ouvir seu programa.
0: Obrigado.
1: E pra todo mundo. E um abração pra você, pra sua família, que Deus abençoa. Um abraço, meu amigo.
0: Aí, todo mundo ligado aqui na 100.3, programa Estação Jovem. E mandar um alôzaço também para nossa amiga Jaqueline Amazonas, a mulher da Rádio Folha, a número 1 aqui da 100.3. É a mulher que tem grande sucesso, não é? Nossa amiga Jaque apresenta aqui o resumão da Folha com uma audiência muito grande. Peraí que eu tô ajeitando aqui, agora sim. Com uma audiência muito grande, levando informação, notícia, tudo claro, de segunda a sexta-feira, você acompanha a nossa amiga Jaqueline Amazonas. Além do programa também ao meio-dia, junto com nosso amigo Natanael Vieira, não é? O jornal da 100.3, você também fica bem informado. Então, ou seja, informação certa e correta é com Jaqueline Amazonas e Natanael Vieira. Vamos de mais música, porque aqui a sequência musical não para e o seu pedido, daqui a pouquinho eu vou atender o pedido também da dona Ivone, não é? Que pediu aí, Alzira também, que curte Luan Santana, Água e Açúcar, Água com Açúcar, algo do tipo assim. Vou procurar também, a gente vai tocar daqui a pouquinho. Vamos com essa e daqui a pouco eu volto com mais informação, mais notícia para você e atendendo, claro, você que nos manda a mensagem. E para nós é uma alegria ter você ouvinte participando e curtindo aqui a Rádio Folha. Vamos de música.
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0: Então você já fica ligadinho. Também com o senhor Luiz Soares. Então, Raniel Almeida e Luiz Soares comandando aqui o Folha Esporte de segunda a quinta-feira. Todas as notícias do esporte do Brasil, do mundo. Claro, você fica bem informado aqui na 5.3 com eles. E logo em seguida vem aí o resumão da Folha. Mas antes é o Folha Esporte com o Raniel Almeida. E ele pediu aqui uma música, ele que curte um boi bumbá. A gente vai atender o pedido musical. É do Wendel Pinheiro, com a participação de Arlindo Júnior e Davi Assayag. A gente vai atender também esse pedido musical. Também o senhor Claudenor, do bairro Buritis, pediu a música. Tá aqui, a música do Fábio Júnior, Sem Limites para Sonhar, com Bonnie Tyler. A gente vai colocar também. E a Alzira, que gosta de curtir o Luan Santana, também vai ouvir aqui a sua música. Hoje consegui te ouvir e tal. E ela pede, não é? Aí a música do Luan Santana, a gente vai também. Já tá aqui no sistema. Além da dona Ivone, também, que curte e gosta do Gustavo Lima. A gente vai também colocar para tocar aqui. Termina comigo antes, que esse é o pedido musical da dona Ivone. Em seguida aí vem Banda Calypso. Então, você tá na melhor. E esse é o momento que eu chamo de salada musical. Uma mistura de ritmos aqui na 100.3. Vamos de música.
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0: Quem gostou faz barulho! 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

0: 19 horas e 1 minuto. Olha, no bloco anterior aí a gente atendeu o pedido musicais dos ouvintes que estão participando, interagindo. A gente fez aquela salada musical, o momento Rivotril. Mas a gente continua aqui na mesma pegada aqui para você curtir sempre as melhores músicas da programação 100.3. Porque aqui o sucesso não para e aqui quem faz sucesso é você, ouvinte, que participa, interage, faz seu pedido musical, curte a sua música. Você que está nos acompanhando no seu carro, no seu sítio, na sua fazenda. Você que está viajando, você que está na estrada levando e trazendo o nosso sustento. Na verdade, o desenvolvimento, não é, do nosso estado, do Brasil, do mundo. Todos vocês que estão na sintonia aqui do programa Estação Jovem comigo, Anderson Braga. E a gente vai chegando agora com essa aqui do Henrique Iglesias. Claro, tem muito mais sucesso ainda até às 8 horas, até às 20. Você curte aqui muita música. Muito sucesso.
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0: dele é o Panda. E ele, né, Franzinho Lima? Esquece, deu liga. Deu liga. Quem gostou da grito aí, filho do raio? Tá doido?
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19h33. 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Então já fica ligadinho. E aí vem chegando mais música pra você curtir neste sabadão. 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O seu nosso programa Estação Jovem. Olha, tem muita gente que manda mensagem pra gente e não se identifica. E aí fica até difícil de a gente colocar aqui, salvar o contato. É importante que quando você for enviar a sua mensagem, coloque seu nome pra gente mandar aquele alô e identificar, tá bom? Porque aqui chegam algumas mensagens de boa noite. E aí, oi, e aí a gente não sabe porque não tem identificação, não tem um nome, e aí fica difícil a gente mandar aquele alô pra você, tá bom? Aí coloque o seu nome e de onde você está nos ouvindo. Se é do município, de algum município aqui do nosso estado, se é aqui da capital, os bairros.

0: É legal você mandar aí sua identificação, beleza? Então vamos de mais música, que aqui a sequência musical não para. Olha aí, lembrando, eu sempre recomendo no programa que se você for beber, não dirija. Se dirigir, não beba. Evite acidentes. Porque a gente vem observando aí muitos acidentes aqui na capital. Também nas BRs, nas RR aqui, né, do nosso estado. É importante ficar bastante atento. E hoje, por incrível, né, falando em acidente, quase hoje a moto acerta aí o meu carro. Mas, graças a Deus, né, o motoqueiro aí, um motoboy, né, pelo que eu vi, observei, vinha bastante em alta velocidade junto com um passageiro que vinha na sua garupa. E aí, como eu já pressenti, acelerei. E vinha um outro carro que conseguiu ainda desviar e o cara freou em cima praticamente. Então seria mais um acidente aí, né? E a gente não sabe o resultado. Mas é sempre bom dar aquela dica e ter aquela atenção com relação ao trânsito, principalmente aqui na nossa capital. Principalmente os motoqueiros vão pilotar aí com mais atenção, né? E cuidado, porque a sua vida vale ouro, tá bom? Vamos de música. Tarcísio do Acordeon.
1: Alô, meu São João, estamos chegando em Valarim, viu? Saiana, viu?

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